Cultura FM, meu amor do seu rádio, fechando nossa última sequência. Última sequência, Roberto Barbosa. Meu amor, não vai embora, não. Você lembrava dessa música aí? Das antigas, né? Mandar um abraço todo especial aqui, nosso amigo Ferrugem do Skate, grande pintor, gente boa, tá curtindo a programação. Valeu, meu amigo. Abração pra você, obrigado pela sintonia, tudo de bom. Um abraço também para Silvana, Rodivagem Alto, curtindo a programação e deixou sua dica musical. Um alô especial para Eliane, Wayne Santos, que amanhã estará aniversariando, filho do nosso amigo Leandro. E a Lena, lá de Itapemirim. Então amanhã tem festa lá em Itapemirim. Né? Abraço também pro meu amigo Alexandre Baiano, tá curtindo a programação, pediu aqui Ronsete na sequência final, você vai ouvir, tá bom, meu amigo? Obrigado pela participação. E um abraço também pra Maninha, né? Dona Regina, rainha do Acarajé, tá sempre ligado também na nossa programação. Clima tema para essa quinta-feira, o sol aparece com um pouco mais de nuvem, chuva na parte litorânea do estado e no resto do estado com temperatura começando a subir um pouquinho. Na Grande Vitória, mínimo 16, máxima de 26 graus. Na região sul, a mínima de 15, máxima de 25. Nas áreas menos elevadas, nas áreas mais altas, a mínima de 11, máxima de 22 graus. Na região serrana, mínima de 12 e máxima de 21. Clima tempo segundo o IKPE, para amanhã, quinta-feira. Abrindo a sequência final, com Dalton.

meu amor do seu rádio, fechando a minha participação de hoje com a Adriana. I love you, baby. Se recordar também. 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Ficando por aqui, amanhã não estaremos no Noite do Rei, né? Noite do Rei amanhã vai ter uma folga, amanhã tem Botafogo e Santos pelas ondas da cultura. Então fique ligado, você que gosta de um bom futebol.

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0: Deus me deito, com Deus me levanto, com as graças de Deus e do Divino Espírito Santo. Nossa Senhora, me cubra com o vosso manto, guardai-me, protegei-me como coisa e propriedade vossa. Vale-me as três pessoas da Santíssima Trindade, Pai, Filho e Espírito Santo. Nossa Senhora da Penha, rogai por nós. Santa Rita, estrela brilhante da Igreja, iluminai o caminho da nossa salvação. Sagrado Coração de Jesus, tende piedade de nós. Sagrado Coração de Jesus, tende piedade de nós. Sagrado Coração de Jesus, tende piedade de nós. Amém.
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0: Valeu trabalhar!
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0: Alô, alô, alô, alô, Castelo, bom dia, sul do estado do Espírito Santo, parte do estado do Rio de Janeiro, Minas Gerais, a nossa querida região serrana, meu aí. Quinta-feira, 16 de julho, 5 horas, quase 7 minutinhos, e hoje até às 8, tocando muitas músicas, informações, levando até vocês muita mais, muitas alegrias. 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

0: 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E aí, compadre? Canal aberto, pode ligando, hein? Tá ligando, 3542-1017, tá legal? Você pode ligar aí. Olha, o WhatsApp hoje não manda nada pra cá hoje, não manda nada pra cá, porque, olha, está fora do ar. Tá legal? Beleza? É assim mesmo, eu tô vendo você por aqui. E eu acho que hoje, excepcionalmente, não teremos também a oração com o Frei Egisto Cancian, tá bom? Se o WhatsApp voltar ao ar aqui na Rádio Cultura, nós vamos dar um jeitinho, tá legal? Beleza? Vamos nessa aí comigo aí. Eu tô vendo aí. Pra você, dona de casa, já levantou, fez aquele delicioso cafezinho e agora tá caprichando no almoço.
1: Bom dia pros homens da terra.
0: Pra você que tá dando aquelas primeiras vassouradas nas avenidas dos nossos municípios. Estão fazendo aquela coleta, tá carregando, tá fazendo aquela limpeza maravilhosa aí, ó. Pra você, policial militar, a polícia civil, os nossos vigilantes, pra você, do agente penitenciário, pra você, policial penal, pra você, médicos, médicas, enfermeiras, enfermeiros, pra você, os nossos enfermos, funcionários dos nossos hospitais. Pra você do Corpo de Bombeiros. Pra você do SAMU. Pra você da PRF, a Polícia Rodoviária Federal. Pra você, policial federal. Pra você, padeiro, tá caprichando aqueles deliciosos pãezinhos. Pra você que está abrindo seu barzinho agora. A sua lanchonete. Você que está no hortifruti, você agarradinho na teta da vaca, você que está transportando o futuro do Brasil, as nossas crianças para a escola, aos nossos professores. Para você, caminhoneiro, você, motorista de ônibus, para você. você, taxista. E pra você que está vindo agora, acordando agora, bom dia, bom dia. Vamos começar esta quinta-feira maravilhosa, porque agora já são 5 horas, quase R$ 7.

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Rubén Oliveira e a dona Marlene. Meu amigo Evaldo. Ô, Evaldo, tá caprichando naqueles deliciosos biscoitinhos. Mais tarde, vamos passar lá na dona Vera, lá no Bunda de Fora, pra tomar um refrigerante. É. E a minha amiga Mônica Beneta, né? Parabenizando aí, olha, a Larissa Beneta de Souza do bairro Exposição e o Wesley Beneta Gomes de Conceição do Castelo, né? Ô Larissa, parabéns aí pra você, muita saúde, Deus abençoe sempre muito. Nosso amigo Wesley Beneta Gomes também de Conceição do Castelo, parabéns Wesley, tudo de bom aí, muita saúde. Deus abençoe sempre. Estão deixando aí, abração aí todo especial aí também, olha, sempre ligadinho conosco aí. Epa, ali, olha só aqui, rapaz, olha. Ali no Limoeiro. Ei, pode ser ali também, meu amigo Eliseu Camporez, a esposa Helena, tem o Patrick, a Larissa e o Lucas. Aê, galera.

Janjão Camporê, seu Augusto. É, Janjão. É, Janjão, aquele abraço aí. E ali na comunidade de São Cristóvão, sou Júlio Jerônimo e a esposa Dona Luzia Daniel, né? Aí tem que tá mandando essa lua aí, olha, é o Fabiano e a Lilian. E o meu amigo Daniel

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Agora são exatamente 5:30 Renatinho pra você. E aí? A rapaziada sempre ligadinho conosco aí, ali no Cachixe Quente aí, ó. Seu Avelino Fim, ô seu Avelino. A esposa Leoni, né? Leoni. Tem aí, olha, a Lidiane, o Nivaldo. Meu amigo Miguelito. Ô, Miguel. Você tá virando pro canto também, né, Miguel? Vira não. Olha, olha aí. Olha aí, meu amigo. Hoje, quinta-feira. Quero parabenizar aí, olha, a minha amiga Maria do Carmo Farias Pedruzzi. A popular Carminha Pé no Chão. Hoje ela está completando aí mais um ano de vida, né, Carminha? Parabéns, minha amiga. Tudo de bom pra você. Muita saúde. Deus abençoe sempre. Muitos e muitos anos de vida, né? Mais 66, mais 66 e por aí vai, 66 pra lá, tá bom, Carminha? E vamos preparar a festa, hein? Tem pão com tomate pra todo mundo hoje. Né, Carminha? Capricha aí, amigo. Obrigado pelo carinho. Deus abençoe. Muita saúde, tá bom? Muitos e muitos anos de vida, tá legal, hein? Oi! E recebendo os abraços aí de todos os seus familiares e amigos.

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Deixando aí um abração e todo especial aí para os nossos amigos aí, olha. Bem, amigo, olha só como é que tá a situação aí, né? Minha amiga, oi, Dudamel, né, tá aí, olha, tem o nosso amigo Alexandre Paraquedista, tem a dona Laurita e o senhor Deco Abreu, e esse aqui quem é o cantor aqui, deixa eu ver aqui, Osélio, grande Osélio, obrigado aí pelo carinho, por essa gostosa sintonia, olha. Quem tá aqui também, de mensagem comigo aqui, que não tem jeito, ó, Conceição, nosso amigo Ramon Lambranho também, né, Fregista Cancian? Hoje não vai ter jeito não, Fregista, olha, infelizmente, né? Deixa aquele abração todo especial aí para os nossos amigos aqui que tá sempre...

0: isso aí, meu amigo Célio Ribeiro, ali no bairro Niterói, tá mandando alusão especial pra todos os amigos da Feior e os seus familiares.
1: Eu não consigo.
0: É o meu amigo Matheus Filipucci, ali no Pantanal, também sempre ligadinho conosco aí. Obrigado aí pelo carinho, por essa gostosa sintonia aí. Quem é esse aqui que tá aqui, ó? Ô Zélio, grande Zélio aí. É, ei, Fregis, não vai ter jeito não, Fregis. Não tem jeito não. Não consegui. Tá lembrando aos amigos aí, olha, que o WhatsApp da Rádio Cultura FM hoje está com problema, tá bom? É um pequeno probleminha, pequeno probleminha. É. Beleza, por. Vamos fazer o seguinte: eu vou lhe tomar outro cafezinho campeão e volto já já, tá legal? 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Café Campeão informando pra você, ó.
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0: Daqui a pouquinho, 6 horas.

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Temos que ter a força do vento que carrega a pedra, da água que move a terra, da mulher que gera o filho, do jovem que abraça o sonho. Temos que ter a força da noite que segura as estrelas, da rosa que resiste aos espinhos, do pão que alimenta a vida, da fé que afasta o medo. Temos que ter a força do ombro que suporta a cruz, da mão que levanta o enfermo, do sol que acorda o dia, da paz que cala a guerra. Temos que ter a força do amor que une os namorados, do sorriso que revela alegria, da fraternidade que iguala as pessoas, da palavra que jorra dos lábios, dos corações que sabe amar. Temos que ter a força para nos tornarmos uma gota d'água e com as outras fazer um rio que corra para Cristo, o grande mar. Amém.

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1: E compadre, agora é hora de homenagens.
2: Parabéns, parabéns, parabéns pra você.
1: Olha, completando mais um ano de vida aqui, olha, é o meu amigo José Clóvis Bacina, ali no Hortifruti Castelo. Wesley Beneta Gomes de Conceição do Castelo. A Larissa Beneta de Souza do bairro Exposição.
2: Hoje é o seu dia.
1: É, o David Castro dos Santos, 23 anos em Castelo. A Penha Paris no bairro Garagem. O Elione Weren Santos, o filho do nosso amigo Cruel lá em Itapemirim. E a minha amiga, a Maria do Carmo Faria Pedrúzia Popular, Carminha Pé no Chão. Aos nossos aniversariantes, paz, saúde e que Deus abençoe sempre.

0: moçada, vamos nessa aí. Eu tô vendo você por aqui. Ei, vamos nessa aqui. 6 horas, R$17,30.
1: Zé!
0: Oi!
1: Zé! Você é o número que eu uso.
0: Será?
1: Sabe qual o número?
0: Não.
1: G.
0: Não.
1: G de grande!
0: Ai. Não espalha!
2: Jesus!
0: Olha o moleque doidão, e sabe de nada, sabe de nada.

0: comigo aqui. Aí, vamos lá. E aí? 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
0: Aqui na primeira aça, 6:31. Tô voltando já.

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6: Compadre, não temos aí o informe agrícola da Cultura FM, né, que só volta na próxima terça-feira, conforme dito ontem, né? Hoje nem o preço do café eu tenho. 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A cotação do café hoje também nós não temos, tá bom, né? 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
1: Ei, compadre, vão comigo aqui, olha aí. 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Ei, beleza, deixando aquele abração todo especial aí, nosso amigo Edis Viana, né? Nosso amigo Paulinho Perereca também tá sempre ligado. Loil Sadir de São Caetano, Rio Novo do Sul, né, Loil? Aquele abraço aí, obrigado aí pelo carinho, por essa gostosa sintonia aí, ó. Tem mais? Tem, sim, senhores. Aos nossos amigos aí no Garrafão Cachu, né? Aí, olha. Aldeir Alves Dutra e a amada esposa Luciana Alves da Silva. Aí, ó. Ei, pessoal aí em São Vicente, sempre ligado também aí, olha. O Isaías, né? O Zazá, a esposa Maria José, a Vitória, Valentina e Isadora. Aí tem o Marcelo, o Arthur, aquele goleiro, né? Lembrei, olha. Josimar Malacarne também, olha. Nosso amigo Roberto Costa Longa, a Natália e o Augusto Pereira, lá no São Vicente. Tem sempre São Vicente com a Dedéu aqui, olha.

0: Vou achar por aqui. Beleza, Biori. Olha, eu tô de carona de novo hoje, mais uma vez aí, olha. Com a Tereza do Alevi, né? Lá do bar do Alevi. E a minha querida Neia. Um beijo pra você, Neia. Uma ótima viagem. Deus acompanhe. Vamos lá. 6 horas, R$41,30.
1: Hoje é sexta-feira. Olha, não, hoje é quinta,
0: ué. Tá doidão mesmo, né, moleque?
2: Ah, seu Zé Judianão.

0: comigo aí. A moçada aí na lanchonete Vila Isabel, né? Na Vinco, os Vincos. São Antônio Vinco, meu amigo Zebão, Zebão. É o pé de manga, Zebão. Tem o Saulo, tem a Mary, tem a Jô, tem a Zélia. E tem a Irene. Isso, ô, menino. Tá aí. 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
0: Aqui na primeira aça, 7 horas, R$1.
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0: 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E o meu amigo Braz Schettino também tá sempre ligadinho, né, Braz? Aquele abraço aí. Obrigado pelo carinho, por essa gostosa sintonia, viu? Aqui tem o Patrick Los Neto também, tá sempre ligado aí, ó. Pedro Págio. Pedro Págio, aquele abraço aí. Obrigado pelo carinho também. E olha, vou deixando aí um abração aí também todo especial ali em Conceição do Castelo, e bem pertinho da Cachoeira dos Vargas, né? A Rosália Vargas, né? E o esposo Dedé. Bom dia! Vocês estão querendo mirar pro canto com esse tempinho gelado aí, né? Tá certo. Vira não, vira não. É, também deixando aquele abração também todo especial ali, olha, no bairro Santa Bárbara aí, deixando aquele abração aí para José Carlos Bravim, a esposa Conceição, né, Tuti, isso aí, olha, o José, o Roberto Carlos, a Vanessa, o Alex, a Júlia, Daniel e Rafael. Oi, não sei, não sabe, obrigado pelo carinho de vocês aí, tá legal? E olha só, deixando aquele abração também pro meu amigo, doutor João Liparize Neto, né? Oftalmologia. Oftalmologia. Legal, hein? Obrigado aí. Pelo carinho e pela carona, tá legal, doutor? Vamos nessa comigo? 7:11. Oi!
1: Hoje é sexta-feira! Hoje é
0: Ele é doidão mesmo, é doidão.

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rapaziada, é comigo aqui, vem aqui, sim, a rapaziada sempre ligadinho conosco aí, olha. E aí, você, meu amigo ouvinte, tá do lado de lá, olha. 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Rapaziada, sempre ligadinho, meu amigo mecânico Feijão, grande Feijão mecânico e a esposa Bárbara. E tá aí, o Netino. Tem aqui o meu amor, meu amigo, né? Sempre ligado aqui comigo também, né? É ali em Caxias de Itapemirim, João Batista Barbosa, tá legal, obrigado aí pelo carinho, por essa gostosa sintonia, ali no Armazém Guarnier, né? O nosso amigo Paulo Sérgio, né? O Nem Guarnier e a esposa Dona Kika, a Dona Penha e o Zezinho, bom dia! A Márcia vai trabalhar hoje na parte da tarde, tá bom, né? Eu passo por aí também mais tarde, na parte da tarde, certo, certo? Oi, bom dia! Alô pra mim, tá aí o português aí, Batiba, escutando. Tá em Batiba aí, Feijão? Opa! É o português de Ibatiba, tá na escuta aí. Obrigado aí pelo carinho, falou? Mecânico Feijão. Isso aí. E o Tino, hein? Tá aí também, né? Nossos amigos aí no Bar do Chicão, aí no bairro Independência. Tem o Chicão, a Dona Marta, né? Tem a Raquel, temos aí o Reginaldo e a Lia. Oi, Dona Marta, caprichando o cafezinho, né? Tem o Dudu Melo e a esposa Poliana, tem o João Paulo nesse skin, tem o MM, o Maicon Melo, e o Melinho tá pra Cachoeiro, né? Maninho tá pra Cachoeiro. Meu amigo Zé da Bicicleta também tá sempre ligado aí conosco. Obrigado aí pelo carinho, por essa gostosa sintonia. 7:38. Oi!

Marco Faer, olha aqui. Está ali no Morro Alto, Muqui, né? E olha, a Rose Zambiri, o Adilson e a Beatriz, bom dia. E por aqui chega no finalzinho de mais uma super edição do nosso querido programa Acordando com a Cultura. Volto nesta sexta-feira às 5 da matina, se o nosso bom Deus nos permitir. 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É o Castelo Sul do Estado do Espírito Santo, a nossa querida região serrana, meu. Quinta-feira gostosa, aproveite, até lá.

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0: Salve, simpatia! Salve, salve, mais um dia!
1: Bom dia!
0: Um ótimo dia pra você de Castelo. Alô, Cachoeiro. Alô, meu querido sul do estado do Espírito Santo.
1: Bom dia!
0: Você em parte do Janeiro, parte de Minas Gerais. Pessoal da região serrana. Pessoal das praias também. Mais de 36 municípios. Todo mundo curtindo. Em casa, no carro.

0: começando nessa super quinta-feira, hoje dia 16 de julho de 2026. Parabéns pra você que tá fazendo aniversário hoje, hein? Você é aniversariante do dia, tá curtindo a nossa programação. Felicidades, paz, saúde. Você liga pra prestar homenagem ao aniversariante do dia pra pedir o seu sucesso também, como sempre, né? Liga pra Cultura, 3542-1017. Pode mandar o seu zap também, mensagem de texto, mensagem de voz. As informações chegando já com os repórteres da Cultura no Girando com Notícia. Daqui a pouquinho deixando você muito bem informado, Ney Carvalho. Também no Girando, Humberto Rocha, Orlando Luiz. Previsão do tempo daqui a pouquinho pra hoje também. Dicas de saúde. Às 10, é a sequência da vovó. Quatro músicas pra você recordar, as que marcaram os anos 70, 80 e 90. Vai pedindo a sua velhinha aí. É o nosso show, fazendo clima. 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

Ouça e reflita. Que hoje você sinta o cuidado de Deus em cada segundo do seu dia. E que a fé guie seus passos em todas as escolhas que fizer. Entregue as suas preocupações a Deus e descanse, porque Ele cuida de você em cada detalhe. Nunca se esqueça disso.

0: manhã.
1: 8:09, você na sua casa, no seu carro, no seu trabalho, esteja onde estiver, tudo de bom.
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0: Agora você liga, é só sucesso, 8:21. Primeira sequência musical de hoje no show de manhã, presença de Dua Lipa. Então, start now. É o seguinte, hein? Vem aí a 64ª festa de São Cristóvão, padroeiro dos motoristas. Dia 19 de julho, domingo, às 15 horas, na igreja de São Cristóvão, localizada no quilômetro 121 da BR-2002, em Pinga-Fogo, Conceição do Castelo. Vai participar do sorteio aí, beneficente, em prol da regularização da área de estacionamento da festa. E vai concorrer a uma CG Start 160 zero quilômetro. É isso aí, gente boa. Tripla chance de ganhar, hein? Garanta já sua cartela pelo WhatsApp 28 99972-2039. 28 99972-2039. Após o sorteio, haverá a transmissão do jogo da final da Copa do Mundo no telão, viu? E tem sorteio rolando pra você aqui, o nosso ouvinte maravilhoso, hein? 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Manda pro zap aí. 28 3542-1017. Vai concorrer a cartela pro sorteio. 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Tá bacana? Então manda ver aí, boa sorte.
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0: Boa, galera curtindo, galera participando. Mandar um abraço para o seu amigo Cristiano, ligado com a gente lá em Afonso Cláudio, pedindo a sua música na nossa programação. Trabalhando participação, meu irmão. Bom trabalho aí. A Dalva de Mimoso, manda para a esposa Carlos, também as filhas Lara e também para Monique. E mensagem de voz também aqui na nossa primeiraça, né? Você ouve a cultura ouve você. Bom dia.
3: Bom dia, meu amigo Romildo André. Manda um abraço pro caçambeiro aí, pro José Facini, pro operador Lafon, e um abraço pro Deneval, popular, gaiteiro da caçamba.
0: Beleza, um abraço pessoal aí, tá ali do interior, bom trabalho, moçada, galera, companhia, participação, a Josiele de Presidente Kennedy, mandando pessoal aí de São Paulinho, aquele alusão, né? Especial pra sua mamãe, a Dona Rosa, pessoal de Cantagalo, São Vicente, Cachoeiro, galera, sempre ligada, Tominha da Chimassa, pra Elza, toda a turma ligada, alô Renan de Marrealda, mandando pra esse pessoal lá na oficina, galera trabalhando, galera curtindo em casa, no carro, no trabalho, só dá primeiraça.
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0: Simpatia, Romildo André.
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2: Bom, nessa quinta-feira o tempo abre um pouco mais em todo o estado. Ainda chove rápido no litoral nordeste em alguns momentos do dia, devido à entrada de umidade costeira. Nas demais regiões, sol entre nuvens, sem previsão de chuva.
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0: Ney Carvalho, é com você, bom dia.
1: Bom dia, Romildo André, bom dia aos ouvintes da Rádio Cultura FM. Uma operação da Guarda Civil Municipal resultou na apreensão de 1,2 kg de maconha escondida em uma área de mata na comunidade de Buraca, em Santa Rita, no município de Marataízes, na manhã desta última quarta-feira, dia 15 de julho. As equipes receberam informações do serviço de inteligência de que pessoas estariam utilizando o local para ocultar entorpecentes. Os agentes seguiram até a região acompanhados de um cão especializado na detecção de drogas. Durante as buscas, o animal indicou diferentes pontos concentrados em uma mesma área. No local, os guardas encontraram várias porções de substância semelhante à maconha. As equipes continuaram as

varreduras e localizaram mais drogas escondidas em outro ponto do terreno. Toda a droga apreendida foi encaminhada à Delegacia de Polícia Judiciária de Marataízes, que dará continuidade aos procedimentos legais. Nenhum suspeito foi preso durante a ação. Em uma ação realizada na tarde desta última quarta-feira, dia 15 de julho, policiais civis de Jerônimo Monteiro efetuaram a prisão de GSA, de 43 anos, conhecido popularmente como Pitu. O homem que estava foragido da justiça possuía um mandado de prisão preventiva em aberto, sob acusação do crime de estupro de vulnerável, ocorrido em Cachoeiro de Itapemirim. A ação ocorreu por volta das 12h30, na localidade de Capixaba, zona rural do município. O mandado de prisão preventiva que pesava em desfavor do indiciado foi expedido pelo juízo da 4ª Vara Criminal de Cachoeiro de Itapemirim. Dois idosos, o filho deles e um agente comunitário foram atacados por um enxame de abelha nesta última terça-feira, dia 14 de julho, na localidade de Santa Rita, em Muniz Freire. Apesar do susto, as quatro vítimas receberam atendimento médico e tiveram alta hospitalar no mesmo dia. Segundo

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0: 8:37, bom dia.
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4: Bom dia, Romildo André, aqui é Mônica Beneza do Correio de Pê. Hoje eu gostaria de mandar um alô pro meu sobrinho que está fazendo aniversário. Larissa Beneta de Souza da Exposição e Wesley Beneta Gomes lá de Ribeirão da Conceição, Conceição do Castelo. Toca a música para ele do Amado Batista com Gustavo Lima. Tchau, fica com Deus, bom trabalho, bom dia.
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0: Gustavo Lima, meu amigo. Tudo bem?
1: Obrigado, amor.
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3239. Vamos juntos. Até às 11 com o nosso show da manhã. Às 11 por aqui tem Luiz Manchu, Cultura Esportiva. Olha bem, a 64ª Festa de São Cristóvão, Padroeiro dos Motoristas. É de 19 de julho, domingo, às 15 horas, na Igreja de São Cristóvão, localizada no quilômetro 121 da BR-262, em Pinga Fogo, Conceição do Castelo. Participe do sorteio beneficente em prol da regularização da área de estacionamento da festa e concorra a uma CG Start 160 zero quilômetro, com tripla chance de ganhar. Garanta já sua cartela no WhatsApp 28 99972-2039. Após o sorteio, haverá transmissão da final da Copa do Mundo no telão. Beleza, gente boa? E tem sorteio rolando, hein? Para os nossos ouvintes maravilhosos, claro. Manda o seu nome aí, localidade e a frase Festa de São Cristóvão. Manda pro nosso WhatsApp, 28 3542-1017. Você vai concorrer a cartela pro sorteio, viu? Resultado no programa Cultura Sertaneja. Então manda ver e boa sorte.

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1: Na Cultura Rádio do Inverno, agora faltando 1:09. 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
1: Dicas de saúde, dicas para o seu inverno, né? Olha, uma dica bacana é fazer hidratação das mucosas nasais ou lavá-las com frequência. Você pode investir na lavagem caseira ou em inalações com soro fisiológico, que também podem ser feitas em casa, viu? Cuide-se bem e saúde para você.
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3: 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Boa! Estamos de volta com o nosso Show da Manhã, no clima da quinta-feira. 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

você liga, é seu sucesso, Harmonia do Samba e Gabi. Pagaram pra ver. É o nosso show da manhã, fazendo o clima nas manhãs, segunda a sexta-feira. Galera ligadinha com a gente. Alô, Alexandre Baiano, lá em Cachoeiro, sempre ligado. Um abraço aqui pra Ivone, toda a turma de Cachoeiro, na sintonia. Beleza. Vem curtindo aí nosso amigo Rony, né? Rony, tá ligado? Bora na Cava Roxa. Pedindo a sua música pra sequência, né, vovó? Pediu aqui. Biquíni Cavadão. Beleza. Vai rolar, tá bom, meu irmão? Abração aí pro nosso amigo Rony. Vamos da Cava Roxa. Isso. A Laila. Curtindo em Burarama. Também deixando a sua dica musical aqui. Mandando alô pra sua mãe. A Dona Penha. Também o Rodrigo. Alcimar. E também o Leonardo. Beleza. Galera ligadinha, participando aqui do nosso WhatsApp, que é o 28342-1017. Alô, Eduardo. Eduardo, tá ligado? Tá mandando um abraço aí pra toda a turma de Venda Nova do Migrante. Galera na sintonia. Bacana. Edmilson. Casarini. Motoboy. De Ponta Nova, Minas Gerais. É mineiro, uai. Tá na cultura? Tá bacana. Senta-se à vontade, curtindo a melhor.

0: Meu amigo Humberto Rocha, um ótimo dia.
1: Um ótimo dia para você também, amigo Romildo André e ouvintes do Show da Manhã da Cultura. Quinta-feira, 16 de julho de 2026. Hoje é o dia do comerciante. Parabéns a todos os comerciantes e a nossa igreja celebra hoje Nossa Senhora do Carmo, que é um título, um dos mais tradicionais dados a Maria, a mãe de Jesus. Essa devoção está ligada ao Monte Carmelo em Israel e à entrega do escapulário a São Simão Stockel em 1251, um símbolo de proteção e consagração. O vereador de Vitória, Orlandino Rodrigues de Souza, conhecido como Baiano do Salão do Partido Podemos, foi condenado a 31 anos, 6 meses e 20 dias de prisão por lesão corporal e estupro de uma criança de 5 anos. Os abusos e agressões ocorreram ao longo de um período de cerca de 4 meses. Embora o juízo da 10ª Vara Criminal de Vitória tenha determinado que o cumprimento da sentença ocorra em regime fechado, o parlamentar obteve o direito de recorrer da decisão em liberdade, mas terá que fazer uso de tornozeleira, um monitoramento que deverá ser instalado em até 24 horas após a notificação. Os fatos ocorreram no ápice do confinamento social decorrente da crise sanitária. O réu utilizou o isolamento compulsório da vítima, que estava privada do convívio escolar, comunitário e de redes externas de apoio, como um autêntico escudo de impunidade para encobrir as agressões físicas e os abusos sexuais, é o que diz a sentença. A parcela restante da pena, 1 ano, 6 meses e 20 dias de detenção, foi aplicada devido às agressões físicas recorrentes. O texto judicial descreve que a criança era submetida a socos, cascudos, tapas, sufocamentos e até ao uso de pimenta nos olhos, método utilizado para evitar que a vítima gritasse. O réu foi eleito vereador de Vitória em 2024 com 2.171 votos pelo Podemos. Antes, em 2022, chegou a assumir o cargo de parlamentar na Câmara de Vitória durante licença de Anderson Goge, à época no PP e atualmente no Republicanos. O professor de educação física de uma escola municipal em Cariacica foi afastado após denúncias de assédio sexual. As vítimas são 8 alunas com idades entre 12 e 14 anos que relataram à unidade escolar os diversos abusos sofridos. A Polícia Civil investiga o caso. E um ciclista identificado como Onides Luiz Pereira, de 55 anos, morreu após ser atingido por uma caminhonete na S-164, rodovia Gumercindo Moura Nunes, na altura do bairro Vilagem da Luz, em Cachoeiro de Itapemirim, no sul do estado. Segundo familiares, Onides trabalhava em uma empresa do setor de rochas na região e retornava para casa no bairro Nossa Senhora Aparecida quando ocorreu o acidente. 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
3: Boa, que a pouquinho tem a sequência da vovó, hein? Pra gente recordar os bons tempos, com as músicas marcadas dos anos 70, 80 e 90, galera deixando a dica aqui, daqui a pouquinho vamos atender você, com toda certeza, o nosso ouvinte maravilhoso. 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

Parabéns, felicidades, muitos anos de vida para Maria do Carmo Farias Pedruzzi. Vamos lá, Carminha, pé no chão. Maria Elaine, Vera em Santos, de Itapemirim. Também a Penha Paris, do Garage. Davi de Castro dos Santos, 23 anos. Larissa Beneta de Souza, do Bairro Exposição. Wesley Beneta Gomes, Conceição do Castelo. E o José Clóvis Bassini, Hortifruti Castelo. Se hoje é o seu dia.

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1: Na Cultura Rádio que todo mundo ouve, agora faltando 6 para as 10. 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

0: rolar. Quatro de antigamente que não saem da mente. Quatro sucessos do tempo da vovó, do vovô, do papai, da mamãe, dos titios. Quatro músicas da sua época também, tá? Agora na cultura, o show da manhã arrebenta o baú e traz pra você Sequência da Vovó. Quatro, quatro, quatro, quatro, na sequência.
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2: Então vamos nessa, vovó. Recordando agora os bons tempos, Sequência da Vovó. Inesquecíveis dos anos 70, 80, 90, você recorda com a gente também, né? Programação diversificada, agradando geral, esse é o nosso show da manhã. Turminha ligada aqui, ó. Luan Pereira, tá ligado lá em Mouqui, abraço, meu irmão. O Rony da Cava Roxa, tá pedindo aqui vento, ventania, com biquíni cavadão, vai curtir já na sequência da vovó. Também participando aqui, a Luzia, de Venda Nova, também deixando a sua dica aqui. Um abraço pra toda a turma de Venda Nova. O Sérgio Luiz, Marechal Floriano, pediu o último romântico com Lulu Santos. É a primeira de hoje, né? O último romântico. Essa música aí, do Lulu Santos, foi originalmente lançada em 1984, né? A canção, escrita em parceria com Antônio Cícero e Nelson Mota, tornou-se um grande clássico do pop rock nacional. O último romântico foi o grande destaque do álbum homônimo do Lulu Santos, consolidando aí de vez sua carreira solo no Brasil. A letra aborda a vontade de viver o amor idealista e apaixonado, mesmo em meio à correria e ao pragmatismo do mundo moderno.
3: E ao mesmo tempo.
2: Alô, Sérgio Luiz! Abraço pessoal de Marechal Floriano. Pediu o Lulu Santos? Vai recordar com a gente, irmão. Vamos lá.
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0: de todas as idades, 10h22. All Through the Night. Cyndi Lauper. Grande sucesso, All Through the Night. Foi cantado por Cyndi Lauper e lançado oficialmente em 3 de setembro de 1984, né? A música integra o aclamado álbum de estreia da artista. She's So Unusual. E foi escrita originalmente pelo cantor e compositor Junior Cher. Recordando os bons tempos do nosso show da manhã. E você deixa sua dica, participa com a gente, né? Hoje recordamos também Biquíni Camarão, Neto Vandania, Olhas, She Made Me Cry e O Último Romântico com Lulu Santos. Uma alusão especial aqui pra dormir ligado com a gente. Mas em São Roque, né? Venda Nova do Imigrante. Alusão aqui pra família Avance. Vem Avance, sempre ligadinha. Alô, comando. Abração, Joãozinho Avance. Também a Sônia sempre curtiu na sequência da vovó. Olha a Sônia. Douglas, Wellington, Bianca, Alice, toda a turminha de São Roque. Abraço pra vocês. Tudo de bom. Abração também nosso amigo Francisco. Grande Chico. Aí na Lanja da Terra. Sempre ligado também. A Josiele. Mandando alusão pro esposo Evaldo. E na turma de Itaoca Pedra. Gilmar, com União em Cachoeiro, sempre ligado também. Galera curtindo de ponta a ponta, são mais de 36 municípios, todo mundo na mesma sintonia.
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0: E você que tá pela internet também, né? Galera online, de Castelo para o Mundo, essa é a nossa rádio.
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0: Muito bem. Aí tem mais sequência da vovó, pra você recordar os bons tempos, mas que marcaram os anos 70, 80 e 90.

0: Para de mais informações em mais um Girando com Notícia, agora com ele, Orlando Luiz, bom dia.
1: Bom dia, Romildo. Reportagem da Cultura FM, a primeiraça hoje trazendo informações de Mimoso do Sul. É que nos próximos dia 30 e 31 e também dia 1º de agosto, no escritório do IDAF, Rua Doutor José Coelho dos Santos, 231, Casa do Produtor, vai acontecer um mutirão para reconstituir os processos físicos da gerência do município que foram danificados durante aquela enchente terrível que aconteceu em 2024 e devastou a cidade de Mimoso do Sul. Então, o IDAF vai fazer esse mutirão em parceria com a Prefeitura, com a DERES e também a participação de alunos do Instituto Federal de Educação, Ciências e Tecnologia do Estado, IFES, que fazem parte do programa IntegraCá. Então, é muito importante o comparecimento de quem teve processo físico destruído na enchente, levando identidade, CPF e também algum documento do imóvel. 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

Pelo telefone 99947-1459. E eu termino aqui deixando um abraço para Jocelane e para o Leandro, também para os pais do Leandro, Bastião e Dona Penha, lá no sítio Bom Jardim, Monte Alegre, Capoeirão, todo dia curtindo o show do manhã. Também ligado com a gente, o casal Gilmar da Caixa, Márcia Bernardi Brasil, Rainha dos Bordados. Para eles, aquele abraço e até segunda-feira, porque amanhã tem a patrulha dos municípios. Fique ligado no show da manhã e na programação geral da cultura, porque a cultura é a primeiraça. 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Bom final de semana a todos e um abraço do Rondão.

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4: Bom dia, 10h35 na Cultura, primeiraça, reta final do nosso programa. 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
4: 10h36, na número 1 do inferno, é a nossa rádio.
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4: Simone Mendes.
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0: Tá boladão!
1: Tamo junto, obrigado pelo carinho de geral. Fiquem com Deus.
0: Quem gostou faz barulho, aê! Obrigado.
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0: 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Vamos nessa!
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0: Oi, demais. 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
1: Que hoje você sinta o cuidado de Deus em cada segundo do seu dia. E que a fé guie seus passos em todas as escolhas que fizer. Entregue suas preocupações a Ele e descanse, porque Ele cuida de você.

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0: Melhor ouvinte do mundo, você que acabou de curtir o Romildo André, o locutor simpatia e grandalhão da cultura, apresentando o show da manhã desta quinta-feira, dia 16 de julho de 2026. 16 de julho é o dia do comerciante, né? Muito importante na nossa economia, o comerciante ou os comerciantes. Hoje também é o dia mundial da cobra. Esse réptil é perigoso, porém temos que respeitar, porque a cobra ela é muito importante no controle natural das pragas e também são vitais para a medicina moderna. É só respeitar o seu espaço, né? Se tiver uma cobra no lugar, você vai passar distante da cobra, né? E deixa que o resto ela faz. Abraçando nessa quinta-feira Cachoeiro de Itapemirim, a nossa capital secreta do mundo. A turma do bairro Amarelo, rapaziada do Recanto, você aí da Ilha da Luz, obrigado pelo carinho. E você também do estado do Rio de Janeiro, a galera da Baixada Campista, Morro do Coco, Conselheiro Josino, Gargaú, Usina de Santa Maria, obrigado pelo carinho. Carinho que nós temos também pelos bairros castelenses. A turma lá da garagem, também do Niterói e lá da Esplanada, obrigado aí pela parceria. Parceria que nós temos, e todo mundo sabe, com as famílias sintonizadas na Mais Ouvida. Hoje eu abraço vocês da família Guizardi, também Carias, família Cola, Moura, família Sofiati e todos da família Persiliano, obrigado aí pelo carinho. E hoje, Romildão, quinta-feira, dia 16 de julho. Tem gente aniversariando por aí? 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Aniversariante do dia de hoje, Maria do Carmo Farias Pedruzzi, né? Nossa grande amiga e minha amiga particular, Carminha Pé no Chão. É gente boa demais a Carminha Pé no Chão. Elaine Weren Santos, lá de Itapemirim. A Penha Paris, minha amiga Penha Paris, lá do bairro Garagem, um abração pra Penha. Davi de Castro Santos, 23 anos. Larissa Beneta de Souza, do bairro Exposição. Wesley Beneta Gomes, de Conceição do Castelo. José Clóvis Bassini, lá do Hortifruti Castelo. É Wanderson Garcia, nosso amigo Gandula. Alô, Gandula, aquele abraço. Isabel Cristina Clipes, Giovana Págio, Maria Rita Pena Barbosa, Vinícius Benicá, Madalena Gonçalves e meu sobrinho, mora lá em Guaçuí, filho do meu saudoso irmão Celso Bode e da Regina, saudosa Regina também. Rodrigo Moura Silva, né? Meu sobrinho Neguinho. Alô, Neguinho, aquele abraço. A todos vocês, ó, saúde, paz e beijos do Negrão.
1: Luiz Fumanchu.

vocês também um ótimo dia, sempre trazendo aqui a agendinha cultural, turística e religiosa. 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Deixa eu ver na agendinha aqui, Arraiado Comercial Esporte Clube. É amanhã, hein? Amanhã às 19 horas, lá no comercial, vai ter a banda Chega Mais, 1 quilo de alimento não perecível que serão doados ao Asilo Vila Feliz. Dá boa, né? O cara vai, leva 1 quilo de alimento, ajuda o Asilo Vila Feliz e curte o Arraiado Comercial, amanhã às 19 horas. No bairro Independência, vai ter festa julina lá na Igreja de Santa Luzia. Em frente à Igreja de Santa Luzia, sábado, hein? Às 19 horas e começa com a celebração. Começa com a celebração às 19, aí vai ter comida, doce, brincadeira, forró, vai ficar legal. Sábado, festa julina no bairro Independência, em frente na Rua Dona Marieta, né? Em frente à Igreja de Santa Luzia. Vai ficar legal como sempre. 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

0: 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Ontem eu falei e vou falar. Grande prêmio da Bélgica de Fórmula 1. Tá querendo o horário do Grande Prêmio da Bélgica de Fórmula 1? Domingo, 10 horas, o Sport TV transmite ao vivo, hein? Domingo às 10 horas. A briga tá boa, tá esquentando a briga. O Antonelli, 179 pontos. Antonelli diz que é da Mercedes. Seu companheiro da Mercedes também, o Russell, tem 154. 25 pontos apenas, hein? E o Hamilton vem ali chegando com 147. Aí o cara vai falar, e o Bortoleto? Bortoleto da Audi? Tem 6 pontos na competição. Então, o grande prêmio da Bélgica de Fórmula 1, circuito de Spa-Francorchamps, domingo, 10 horas, ao vivo no Sport TV. Copa 2026, né? Argentina 2, Inglaterra 1. Os caras da Inglaterra entregaram o ouro no segundo tempo. Entregaram o ouro, não. Fizeram um gol e depois todo mundo na defesa, né? Aí, meu amigo, é como numa luta de boxe. Pega uma luta de boxe com dois boxeadores bons e um vai para as cordas e fica nas cordas. Vai ser nocauteado. Vai ficar só nas cordas, vai ser nocauteado. Agora, se o cara reagir, leva duas pancadas da uma, leva três da duas, aí dificulta as coisas, porque o cara respeita, né? A Inglaterra, covardemente, jogou o time lá para a defesa, não atacou, sem posse de bola, sem poder de contra-ataque. Aí quer o quê? Com um time que está com astral super elevado e que tem um dos melhores jogadores do mundo, que é o Messi. Através dele saem as jogadas, né, ofensivas da equipe da Argentina. Então deu mole, na minha opinião. Primeiro tempo equilibrado, segundo tempo a Argentina levou um gol e teve forças para poder reagir e colocar nas cordas a equipe da Inglaterra, né? O pessoal tá na bronca lá na Inglaterra e não tem que pensar outra coisa mais não. E outra coisa, falar pro pessoal da Inglaterra para não deixar o Mick Jagger no campo não. É um azarão do caramba, né? É igual aquele urubu quando fica assim, te agorando. É o Mick Jagger, né? Foi no campo, né? Aí, tá aí, ó. A Argentina com méritos, eu torço contra a Argentina, mas com méritos conseguiu a ida para a final da Copa do Mundo. Essa final que vai ser domingo às 16h, lá em Nova Jersey. Argentina do Messi e Espanha do Yamal. Você sabe, Carlos Souza, né? Quais os times que foram mais vezes em final de Copa do Mundo?
1: Não, fala para mim.
0: Então, o ranking diz o seguinte, a Alemanha foi 8 vezes, ganhou 4. Foi 8, ganhou 4. Depois foi o Brasil, 7 vezes em final de Copa, ganhou 5. É o recordista, né? Depois vem a Argentina, 7 finais, ganhou 3. Pode ganhar a 4ª agora. Depois tem a Itália, que tem 3 Copas do Mundo que não participa. Itália foi 6 vezes em final de Copa do Mundo, ganhou 4. E a França, 4 vezes em final de Copa do Mundo, ganhou 2. Brasil bem no ranking, mas a Alemanha também, né? Finalíssimo aí por 8 vezes.
1: Você vê os números aí que você acaba de relatar, 6 vezes o cara ganha 4, então é o melhor ranqueado para a Itália, embora não tenha participado das últimas 3 Copas do Mundo.
0: É, justamente.
1: E você tá certo, moço. A seleção brasileira nossa é melhor que é pior que a Argentina? Os jogadores são piores?
0: Não.
1: O que faltou?
0: Comando.
1: Vontade.
0: Vontade, comando,
1: vontade,
0: garra, disposição, comprometimento.
1: Por isso que eu disse desde o início, não vai a semifinal por isso. Não tem treinador e jogadores são melhores do mundo, são. Mas não tem, não quero jogar mais.
0: Muito dinheiro,
1: descolorindo o cabelo, levando barbeiro para a Copa do Mundo, que é isso? Levando mulheres, barbeiros, família para a Copa do Mundo. Você foi trabalhar ou foi passear?
0: E justamente, isso aí pesa e pesa muito mesmo. Tem que mudar a postura, né, do nosso futebol. Começando lá na base. Antigamente, eu pegava um jogador aqui em Castelo, você levava para treinar no Flamengo, no Corinthians, no qualquer time. Hoje, pode parecer o melhor garoto aqui de Castelo, que tem que passar pelas mãos do empresário.
1: Concordo com você. Disse outro dia que eu já houvera dito isso, repito. Se o Pelé nascesse hoje, ele não podia jogar futebol.
0: Não ia ser Pelé.
1: Porque tinha que pagar, você tem que pagar para ser avaliado. Então o Pelé não tinha dinheiro, ele era engraxado. Você acha que o pai do seu dono de pai ia pagar R$50 para para fazer teste com o rei do futebol, não ia pagar, não. Quem quiser, meu filho, que te contrate aqui, vai engraxar sapato.
0: Antigamente, qualquer um podia chegar, indicar para um bom jogador. Lá no meu bairro tem um garoto lá que está jogando o fino da bola. Ah, leva ele lá para fazer um teste. Aí você descobria bons jogadores. Hoje não. Ah, você leva para fulano, que fulano tem ciclano, que vai falar com o diretor do clube lá para poder fazer um teste. Ó, custa tanto, hein, para fazer o teste. Antigamente não, quando tinha bom jogador, o cara levava, o cara fazia o teste, se fosse bom jogador ficava, dali criava uma personalidade de jogador de futebol e por aí. Falou, hoje não, hoje está complicado, hoje você pega, eles querem fabricar jogador hoje.
1: Empurrar de goela abaixo.
0: Você não viu que nós conversamos ontem?
1: Você tem razão, aquela multa rescisória altíssima.
0: Multa rescisória do garoto, Emanuel, de 500 do milhões, o cara nem sabe se vai ser jogador.
1: Vai ser
0: não.
1: Testado hoje, daqui a pouco falar nem que está escalado para hoje.
0: Vai ser escalado para hoje?
1: Hoje, se entrar, vai ter que provar que joga bola, né?
0: Não, até chegar a provar que é bom, olha quanto tempo o Messi demorou para chegar ao posto de Messi.
1: Você viu o negócio, Mancho? Hoje tudo é marca, tudo é pose. Deixa eu fazer, me lembrar a memória do senhor Geraldo de Souza, lá da Vila Rica. Eu nunca fui jogador de futebol, eu fui sempre jornalista. Fui fazer um teste no Grêmio Santo Agostinho, junto com um garoto que morava no 90. Ele chegou lá com a chuteira Adidas boa de marca, eu fui com a Clube Sul, que tinha, tava aberta a boca dela, aberta. Eu fiquei, ele foi reprovado.
0: A gente jogava descalço?
1: É, que chute, descalço.
0: Ficou descalço, que chute.
1: Pedia a unha nas vassourinhas dentro de campo. Hoje tem gramado bom, o nego não joga bola.
0: Hoje tem de tudo de bom, Os caras investem, né? Por isso estamos aí passando por esse perrengue danado. Temos que mudar um pouco a personalidade, a maneira de se tratar os jogadores na categoria de base. Esquece um pouco o lado financeiro e vão olhar o lado técnico, a garra, a disposição. O time da Argentina já jogou duas prorrogações. O jogo pegou só final, só ganhando o jogo na rabada lá no final, aquela pressão danada. Ontem com muito mais gás do que a seleção da Inglaterra no segundo tempo.
1: Você tem razão.
0: Eu tava vendo o jogo, rapaz. Eu falei assim, esse time não vai aguentar, não. E olha que o goleirão fez umas três defesas espetaculares.
1: Aí eu perguntei ao Arcobelli, se fosse ainda bem que eu nem vi.
0: Foi bom. O segundo tempo foi bom não ver, porque, pô, a covardia do time da Inglaterra, e que tem bons jogadores, né? Tem bons jogadores, mas jogou totalmente errado. Se tivesse pressionado também, poderia ter equilibrado mais a partida. Então, mas a Argentina, com méritos, chegando aí à final de mais uma Copa do Mundo. Vamos ver no domingo, 16h, né? Argentina, Espanha, Yamal e Messi. Será que Yamal vai jogar na defesa? Yamal gosta de jogar no ataque. Ó, vamos trazer notícias do futebol capixaba também, que tem vez. Vamos esquecer um pouco a Copa do Mundo e falar das nossas coisas. Arcobelli Cola vai trazer informações aí do Campeonato Capixaba da segunda divisão. A bola já rolou e vai rolar pela segunda rodada. 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
0: Bom dia, Arcobelli.
3: Bom dia, Fumanchu. Bom dia, galera ligada no Cultura Esportiva. Federação já define escala de arbitragem para a segunda rodada do Capixabão da Série B. Daqui a pouquinho tem informações também. A CBF marcou para o dia 30 de julho a inauguração do Centro de Desenvolvimento da entidade aqui no estado do Espírito Santo. Daqui a pouquinho tem notícias para a galera. 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A CBF marcou para o dia 30 de julho, às 9 horas da manhã, a inauguração do Centro de Desenvolvimento da entidade aqui no estado do Espírito Santo. O centro está localizado no balneário de Bicanga, na Serra, à disposição da Federação Capixaba. O centro vai ficar construído com recursos do programa Legados da Copa do Mundo de 2014. O espaço será utilizado pela federação para treinamentos de arbitragem, realização de cursos, jogos da categoria de base, jogos também de futebol feminino, futebol amador e outros eventos. A área possui 18 mil metros quadrados. Conta ainda com campo de futebol com gramado sintético, oficial, padrão FIFA, arquibancada, capacidade para 480 pessoas, estacionamentos, recepção, auditório para 40 pessoas, sala médica, sala para reuniões, vestiários, banheiros, lanchonete e também sistema de reaproveitamento de água da chuva para irrigação com reservatório de 20 mil litros. A entrega da estrutura coloca o estado do Espírito Santo, né, entre os estados contemplados com o programa da CBF. Boa notícia, hein, Luiz Sumanchu? Ótima notícia para o futebol do estado do Espírito Santo e também para a nossa federação.
0: É, nós temos que dar um apoio maior aos times de futebol, os clubes de futebol, da maneira geral, no Espírito Santo. Não adianta enfeitar, botar tudo bonitinho, botar estrutura com sei o quê, para aproveitamento de água, e o nosso futebol lá na rabada, lá no rabo da cobra. E aí? A gente não sai da Série D. Nem na Série D nós não garantimos classificação. Então, alguma coisa tem que ser feita para poder alavancar o futebol capixaba, como já teve, né? Times disputando a primeira divisão, teve times na Série B, Copa do Brasil. Então, não adianta ter uma coisa bonitinha lá, e sendo que nós estamos capengando. Você vê, o Rio Branco Venda Nova foi campeão da Série...
3: Ganhou da Copa Espírito Santo.
0: Copa Espírito Santo. Ganhou de premiação...
3: R$100 mil.
0: R$100 mil. Então tem que ter uma valorização maior dentro do futebol, nas categorias de base. Não adianta botar lá uma coisa muito bonita, sendo que as coisas feias que vão ter que utilizar aquela coisa bonita. Então é na hora de dar uma mudada geral no Espírito Santo. É importante? É importante. Mas tem muita coisa importante para poder alavancar o futebol capixaba.
3: A federação definiu a escala de arbitragem para o estadual da Série B. A segunda rodada, hein? Já vai começar amanhã, sexta.

0: E fechando a rodada, CTE Colatina enfrentando o Gel, também domingo às 15 horas, lá no tapete do Justiliano de Melo e Silva, em Colatina, com a arbitragem do Edivaldo Barbosa Fonseca Júnior. Lembrando que vai folgar o Estrela do Norte, né, da chave Centro-Sul, enquanto que o Audax São Mateus da chave Centro-Norte. Então, essas duas equipes folgam nessa segunda rodada, o estadual da Série B, né, que começou no último final de semana, e agora o Rive, que estreou em casa, perdeu para o Estrela por 2-0, agora vai ter que reverter a situação já na segunda rodada, né? Já que o Rive jogou em casa, perdeu, vai enfrentar o Tupi lá em Vila Velha e precisa sair com um resultado positivo também, né, para começar a reagir na competição, porque é um campeonato de 10 rodadas, agora são 9, só que são 5 em cada grupo. E só os dois melhores de cada grupo que avançam para a próxima fase. Então, o River, eu acredito, que vai fazer de tudo, né, para sair de lá de Vila Velha com um bom resultado também. Trazendo informações em relação ao torneio de futsal lá em Coutinho, tá confirmado, hein, galera, sábado a partir das 3 da tarde. Galera aí, né, se preparando, a galera que gosta do futsal. A bola rola para Torreto versus Conduru, Revoltados versus City BP, Cachaças versus Distrito 7. Então, início do torneio de futsal lá em Coutinho, sábado, a partir das 15 horas. E em relação ao Regional das Montanhas, ainda nós estamos aguardando uma definição, né, da secretaria em relação à abertura da competição. 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Vai até você, Fumanchu.
1: É, e amanhã tem, né, sorteio. Amanhã, sexta-feira, vai sextar amanhã pra todo mundo. E amanhã o Marco Aurélio Collor estará de volta. Mandando um abraço aqui pro bar do Tiririca, lá no Abelardo Machado, em Cachoeiro de Itapimirim, sempre com o radinho sintonizado na cultura. Meu amigo Biel, lá de Boa Esperança, Muqui. Alô, Biel, figura folclórica lá de Muqui, né? Nosso amigo Beil, não é Biel, não. Beil lá de Boa Esperança, Muqui. Tadeu Arlete vai chegar trazendo as notícias de Vargem Alta e da região serrana, sempre em nome da Imoclin. 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
2: Tadeu Orlete.
1: Bom dia, Tadeu.
3: Muito bom dia, Fumanchu. Bom dia aos ouvintes do Cultura Esportiva. 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

0: 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Na segunda-feira eu volto. E a bola é toda sua, Fumanchu.
1: E amanhã nós iremos repetir aqui os amistosos para o final de semana em toda a região serrana. Abraçando o casal de amigos aqui, o seu Álvaro Altoé e dona Terezinha Laquine, lá na Minerva, sempre curtindo a gente. Alô, seu Álvaro, alô, dona Terezinha Laquine, obrigado pelo carinho. Abraço pro meu amigo Pavio Manhago, lá no Benfica, né? Botafoguense, meu amigo Pavio Manhago, aquele abraço. 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Torneio de bocha beneficente. A Claudete Oliveira. Vai ser sábado, a partir das 14h, lá na Formosa, em Conceição de Castelo. Premiação boa, garrote, leitoa, muita cerveja. Vai ter leilão de variadas prendas. Tem forró com Esmeraldo, Leonardo Alves, também Zé Roberto. Organização Conselho de Desenvolvimento lá da Formosa. É sábado, hein? A partir das 14h. 23º Campeonato de Bocha entre Duplas, do Bar do Buffon. Hoje, a partir das 19h, Ernesto Biló e Aguilar contra Zé Carlos e Cristiano. Segundo jogo, Marcelino e Nelson contra Mandi e Sinei. Campeonato de Bocha da região do Limoeiro, nós teremos aqui, ó, já na fase semifinal. Jogos de ida da fase semifinal, vamos ver aqui, ó, sábado, 16h, São Luís recebe o Nogueira, Leites Bar recebe o Córrego da Telha. 4º Campeonato Municipal de Bocha entre Famílias, né? Tá tudo certinho aqui, ó, complemento da primeira rodada. Deixa eu ver aqui, ó. Quinta-feira, hoje, né, quinta-feira, às 19h, lá no Castelo 3 hoje tem Família Silva contra Família Altoé. Aí vem o sábado. Sábado, ó, 13h, sábado 13h, lá no Córrego da Prata, Família Pereira contra a Família Ragazzi. Sábado, 15h, lá no Bar, Família Laquine contra a Família Rossi. Lá no São Cristóvão da Serra, Família Guareschi e Família Aiofi. Lá na Santa Clara, sábado, 15h, tem Família da Silva contra a Família Fole. Domingo, 13h, vamos ver aqui, domingo, 13h, lá na rampa do Bar, Família Coradini contra a Família Souza. Lá no Córrego da Prata, Família Dona contra a Família Malvestil. Lá no Patrimônio do Ouro, Família Vicentini contra a Família Farias. Vai folgar a Família dos Santos. Tem lá os festejos de Santo Amaro, todo mundo sabe disso, né? É nona festa junina de Santo Amaro. Vai ser sábado e domingo, hein? Lá em Santo Amaro. Sábado tem a celebração às 19h, tem a quadrilha. Sábado tem esse selinho da acordeão e banda. Aí no domingo começa ao meio-dia com a final do campeonato de bocha. Final do campeonato de bocha, ó, disputa 3º. Vieira Machado e Muriçoca. A final será entre Jota e Viracopa. Aí depois tem o jogo do Maçãozão. É jogo do Maçãozão, hein? É Santo Amaro, igreja.

0: Grêmio de Piaçu. Depois tem, né, foi Wellington Freitas e banda. O pessoal tá pedindo para não levar Pix, não, porque o sinal tá ruim, então leva dinheiro para tomar aquela cerveja, aquele Guaraná, arrematar, tá legal? Sábado e domingo lá em Santo Amaro, Muniz Freire. E vem aí, nós vamos falar muito aqui da Supercopa de Futebol lá de Santa Luzia, Conceição do Castelo, né? Vários times irão participar. Nós vamos falar muito também do Campeonato Comunitário de Futebol de Jerônimo Monteiro, após a Copa, segundo aí o Elias Brito, né? Mais uma competição para vocês. Abraçando aqui o pessoal do Bacia, o veterano do Bacia vai jogar fora sábado, hein? Sábado, Brejaubinha e Bacia, lá no campo do Brejaubinha. 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Deixa eu ver aqui o Júnior pedindo um alô para o Feijão Mecânico. Alô, Feijão Mecânico, aquele abraço. É, alô, Feijão Mecânico, está sempre sintonizado com a gente, na hora do almoço, né, curtindo aí as notícias do Cultura Esportiva. Valdinei Bagatol, deixa eu ver aqui, Valdinei Bagatol, amigo do Romildo, nosso amigo também, está sempre sintonizado lá em Cachoeira de Itapemirim. Nosso amigo Quimimo, aqui no bairro Niterói, pedindo para mandar um abraço para o Fabão. Hoje é o dia do comerciante, né? O Fabão é comerciante no bairro Niterói. O Fabão é um grande amigo nosso aí, gente da mais alta qualidade. O Elcio, lá em Conduru, Inglaterra, teve algumas aulas com o Fernando Diniz. É o TikTok, né? Tic-tac do Fernando Diniz. Eduardo Foca, lá em Itapemirim, também curtindo. Obrigado aí pelo carinho de vocês. 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Tem um recado aqui pro pessoal que mora lá em Vila Quilombo. Sabe onde fica Vila Quilombo? Iuna. É uma Vila Quilombo lá em Iuna. Lá o pessoal pega sempre a Rádio Cultura, lá em Vila Quilombo, em Iuna. Pertinho, encostadinho em Iuna, né? Eles estão pedindo aqui para Maria José Albino e José Jerônimo dos Santos para aparecer em Castelo. Suas sobrinhas aqui, ó, ou sua sobrinha precisa falar com vocês, tá certo? Negócio de casa, documentação. Então, se você conhece aí a Maria José Albino e o José Jerônimo Albino aí em Vila Quilombo e Una, pede eles para entrar em contato com urgência com a sobrinha Marli da Silva, que mora no bairro Garagem, em Castelo. E eu continuo precisando para outra pessoa de uma cama hospitalar. Como seria fácil, né? Tinha que pegar essa dinheirama toda aqui de desvio de emendas, de desvio do INSS e chegar aqui e comprar umas 30, 40 camas hospitalar, que é tanta gente que precisa, tanta gente sem condições financeiras, está em cima de uma cama, né? E que precisa desse tipo de atendimento e que não consegue. Não consegue. E o desvio está aí para todo mundo ver. Desvio para cá, desvio para lá, né?
1: Maio do ano passado, fiz uma reportagem pela Record no Hospital Central Geral de Bom Sucesso, que você conheceu muito bem, Bom Sucesso. 400 camas lacradas que não usaram, compraram sem necessidade de poder arrumar dinheiro pro diretor.
0: Gastão de
1: E tá lá até hoje no quarto. Quem mora, quem é o regidor, pode ir lá pedir para ver. Tá no quarto andar do Hospital Geral de Bom Sucesso.
0: E gente que não tem dinheiro, gente que não tem trabalho, aposentado.
1: Sem a cama.
0: Sem a cama. E para poder dissolver o dinheiro, né? Nós temos que gastar com alguma coisa.
1: Eu te falo porque eu fiz essa reportagem, eu produzi essa reportagem para a Record, maio do ano passado, 400 mesas lá paradas, 400 camas hospitalares.
0: Isso é uma brincadeira, uma covardia que fazem com a população, né? Aí junta com tarifaço, junta com esses negócios todos, é tanta gente querendo ter o poder, né? Tem hora que a gente desanima da atitude de pessoas que querem comandar o país, quem está comandando o país. Nós temos presidente. Esse tarifaço está existindo porque é falta de diálogo, ambição, todo mundo não quer largar o poder, quem está fora quer entrar, quem está dentro não quer sair, e o povo se ferrando, como você testemunhou aí, que quase 400 camas hospitalares lá paradas lá, porque o pessoal tinha que gastar o dinheiro.
1: Lacrada no plástico, está lá.
0: Tem que gastar, está aqui, mas não tem que estar lá. Tem tanta gente precisando. Aqui mesmo nós temos aqui uma demanda muito grande.
1: Isso não é política, não, isso é falta. É uma reportagem que eu fiz. Estou falando de A, de B, não, que eu não meto política, eu não conheço política. Você pode conhecer,
0: tá,
1: eu não conheço.
0: Você está falando uma coisa.
1: Um fato que eu vi, que eu fiz.
0: Isso aí. Então, isso aí, ó, desestimula. Agora, só que nós somos meio sem vergonha também. É claro que toda regra tem exceção. A gente não escolhe as pessoas certas. Eles vêm lá, junta, com o nosso próprio dinheiro, eles vêm passar melzinho na boca da gente, para poder votar e eles continuarem no poder. Aí você precisa de uma cama hospitalar, tem que sair pedindo por aí, pessoas, né, que não têm muitas condições de comprar, até ajudando a comprar para poder resolver o problema daqueles pobrezinhos que estão lá em cima de uma cama comum, se machucando, todo solado, e os grandalhões lá, com essa cachorrada toda aí, é tarifaço daqui. Esse problema de tarifaço é uma jogada política de todo mundo. Quem está dentro não quer sair, quem está fora está querendo entrar. Eu não sei quem é pior, quem está dentro ou quem está querendo entrar. Eu só sei que o povo está desacreditado. Daqui a pouquinho o Alexandre Garcia vai falar. Esse tarifaço aí, ele não vai tocar no tarifaço hoje, mas amanhã com certeza ele vai tocar, hein? Eles arrumam as encrencas, sabe quem vai pagar? Somos nós, rapaz. Essa encrenca aí de tarifaço envolvendo carne bovina, isso vai impactar negativamente na carne de boi, café, açúcar, peixe, minérios, combustível, fertilizante, madeira, borracha e muito mais. Aí vem o PCC, aí vem o Comando Vermelho para lavagem de dinheiro e o povo sifo. Só pagando. Você já vai com R$50 no mercadinho, você não compra quase nada. Aí esse cara, o cara te expulsar do mercadinho. E vai ficar pior ainda se não resolver esse problema de tarifaço. Alô, presidente, assuma, meu. Você que é o presidente, né? Não é botar culpa em ninguém, não. Bota a cara pra... Tá igual os jogadores da seleção brasileira. Perderam a Copa, fizeram feio e sumiu todo mundo. Né? Quem está no comando tem que assumir suas responsabilidades. Não vem botar culpa nos outros, não. Vai lá e assume. Fala aqui, ó, vou sentar e vou resolver. Vai ser bom para todo mundo, vai ser bom para o povo brasileiro, porque o povo não aguenta mais, não, hein?

0: 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Bom dia, meu querido Luiz Moncho, tudo tranquilo?
1: Por aqui está tudo dominado.
0: Olha que hoje é dia da cobra, hein? Alô, alô, Castelo, Deus tá no controle. Quinta-feira, 16 de julho de 2026, lua nova. Faltam 168 dias para o término do ano. E hoje rezamos com Nossa Senhora do Carmo, a festa de Nossa Senhora do Carmelo, com origem no século XII, quando um grupo de eremitas começou a ser formado no Monte Carmelo, na Palestina, na Terra Santa. Um estilo de vida simples e pobre, ao lado da fonte do profeta Elias. Foi um tempo realmente incrível. Carmo significa jardim. A Virgem Maria, venerada como a bem-aventurada Virgem do Carmo. Os eremitas construíram no local uma capela linda, uma capelinha linda, e começaram a caminhada, mas foram expulsos pelos muçulmanos e foram para a Europa. E lá, então, é que espalhou mesmo a ordem carmelita, construindo várias igrejas, capelas e catedrais dedicadas a Nossa Senhora do Carmo. Com todo amor pedimos: esplendor do céu, doce mãe sempre virgem, ó estrela do mar, Nossa Senhora do Carmo, rogai por nós, amém. 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Começa o show de notícias. Do meu amigo Zé Tiengo. Alô, seu Zé Tiengo. Alô, Aparecido, alô, Zé Tiengo. Lá na Santa Bárbara hoje, aquele almoço esperto hoje, seu Zé Tiengo, meu amigo botafoguense. Grande abraço, alô, Aparecida. Tá bem acompanhada hoje, hein, Aparecida? Brasileirão voltando hoje na 19ª rodada do Botafogo em campo. 12º colocado, 22 pontos ganhos, recebendo o Santos no Engenhão. Às 19h da noite, a Cultura FM começa a destacar a rodada de hoje, a 19ª do Campeonato Brasileiro. Estaremos aqui movimentando toda a equipe, Arcobel Nicola, João Carlos dos Santos, também o Laurinho Vilar e o Reginaldo Barbosa, direto do Rio de Janeiro. João Carlos Santos transmite com emoção, 19h30 da noite no Engenhão, Botafogo e Santos. E hoje será testado, Fumoxu, o garoto Lucas Emanuel, do Sub-17, viu? Contrato renovado, 755 milhões de multa rescisória. Joga ele ou joga o Arthur Cabral? Seria melhor entrar com o garoto logo com o Arthur Cabral, Fumoxu?
1: Arthur Cabral, né? O garoto tem que estar sabendo colocar o garoto na hora certa, no momento certo, no momento de pressão desse, porque agora as pressões vão voltar. Se você pegar aí a situação do Botafogo, tem 22 pontos. O primeiro que cairia hoje seria o Vasco da Gama.
0: Mas se o Vasco venceu, o Botafogo perdeu, o Botafogo troca o Vasco. Troca de posição com o Vasco.
1: Não, tem o Vitória também, né?
0: É.
1: Tem o Vitória também. Mas está ali naquela zona perigosa. Então é muita responsabilidade para você botar um garotinho novinho. Tem que esperar o momento certo para colocar o garoto.
0: Goleiro será Léo Link. O Neto está fora do clube, entra Léo Link. Juiz pernambucano, falei com o meu analista de arbitragem, que é o Lirão Maiano, falou que é péssimo. Ele não gosta, não. Rodrigo Zé Pereira de Lirão Maiano falou que não é bom, não. Ele apita, o pernambucano apita Botafogo e Santos. Logo mais no Engenhão, começa o glorioso Carioca. Léo Link no gol, Vitinho, Ferrarese, Justino e Alex Telles. Huguinho, Medina, Lucas Vidalba e Matheus Martins. No ataque, Lucas Emanuel ou Arthur Cabral e o Cauã Toledo. O time do Vitória da Bahia, do Santos, do goleiro Gabriel Brazão, de Gabriel Menino, de Lucas Veríssimo, Lucas Pérez e Escobar, William Arão, Gustavo Henrique, Miguelito e Roslazer. No ataque tem Rony Barreal, técnico Cuca, contra o técnico Botafogo Franklin Carvalho. 2 transfer bans caíram através da FIFA. Botafogo já pode inscrever jogadores. Essa é a minha notícia, né, Fumanchu?
1: Com certeza, né? E lembrando, já que você está falando de Botafogo e Santos, a Cultura vai transmitir, o Santos sem Neymar e sem Gabigol.
0: Pois é, já era previsto, caso que ele for...

0: Os caras andam no chinelinho, né? São as estrelas. E o Cuca promete amarrar o Botafogo. Ele conhece bem o Botafogo, começa a amarrar o Botafogo hoje no Engenhão. Seguimos! Do meu amigo Mário Tiengo. É nosso amigo do peito, nosso irmão, camarada Mário Tiengo. Lá no Tiengo's Bar, na entrada do IBC, em Cachoeiro. Mário Tiengo é gente boa, vascaíno de verdade mesmo. 19h30, estádio Manuel Barradas, o Barradão. A volta do Vascão ao Campeonato Brasileiro. Estaremos acompanhando aqui passo a passo a cada 5 minutos. Com alerta de gols aqui dentro da transmissão de João Carlos Santos, que transmite do Rio, Botafogo e Santos. E o Vasco vai com tudo para esse jogo lá na Bahia, com a arbitragem do Paulista também, Matheus Delgado Candessan. Começa o Vasco, Léo Jardim, Paulo Henrique, Carlos Cuesta, Robert Renan e Cuiabano. Barros, Thiago Mendes, Adson e Rojas no ataque, Andrés Gomes ou Nuno Moreira e Spinelli. Mais ou menos arrumado o Vasco, que é aquele que terminou a primeira fase do campeonato em Fumachu.
1: É, time conhecido, né? Time conhecido que não teve até o momento um bom início de campeonato brasileiro. Tanto é que está com 20 pontos ganhos hoje na zona do rebaixamento. Então tem que começar a ajeitar, o cara vai pro trabalho, o treinador Pedro Emanuel já vai pro trabalho, poderia dar aquela de João sem braço, né? No próximo jogo, não. Ele vai pra beira do campo.
0: Botou a cara tapa, né?
1: Botou a cara tapa, pra conhecer o grupo de perto, né? Então, e um jogo complicado. Se você pegar o Vitória lá dentro do Barradão, é sempre um adversário difícil, mesmo estando com os mesmos 22 pontos do Botafogo e que estão ali correndo o risco de caírem na zona do rebaixamento.
0: E o Vasco joga bem lá no Barradão. Goleiro Lucas Arcanjo do Vitória da Bahia terá Natan Silva, Kaká, Luan Cândido e Ramon. Baralhas, Zé Vitor, Martínez e Mateuzinho no ataque, Eric. O Eric vai com tudo, é homem isolado na frente para garantir os gols, vitória da Bahia. Sobre a SAF do Vasco, ontem o edital publicado pelo clube, mínimo lance de 650 milhões de reais para o Vasco vender a SAF com prioridade para o grupo Lamáquias. Falta mesmo, é quase o anúncio e assinatura oficial para que o Vasco vire mesmo a nova SAF e aporte imediatamente 3 bilhões de reais, virando a chave na história, pagando todas as contas que foram recompactadas na justiça, e Vasco dando uma virada de chave e toda a sua vida no futebol brasileiro. A seguir, Flu-Fla, Fla-Flu, todo mundo ouve, todo mundo gosta. 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Faltam dois gigantes do futebol brasileiro. Fluminense volta amanhã, o Campeonato Brasileiro, quinta, sexta-feira, amanhã, 8h, vamos pegando o Bragantino no Maracanã. Venda antecipada de ingressos até agora, 13.500 ingressos vendidos já de posse da galera que quer matar a saudade do tricolor no Brasileirão. Um jogo encardido, né, Fumanchu?
1: Encardido, é só você olhar a tabela que você vê que o jogo vai ser encardido. Fluminense tem 31 pontos, o Bragantino tem 29. Então, há 2 pontos ali do Bragantino, né? O Fluminense aí que, né, tem que voltar agora nesse início de reinício de Campeonato Brasileiro, voltar pontuando. Se perder, você vai ver ali o Bragantino crescendo atrás, o próprio Bahia tem 26, então tem que recomeçar o Campeonato Brasileiro vencendo. E lembrando mais uma vez que tem 2 jogos hoje, vocês vão trabalhar no jogo Botafogo e Santos.
0: 19h.
1: É Vitória da Bahia e Vasco, 19h30. E amanhã, Fluminense e Bragantino, Mirassol e Grêmio são os jogos desta semana do Campeonato Brasileiro.
0: Perfeito, o Fluminense está apresentando amanhã oficialmente Hulk, uma preocupação diz respeito aos cartões amarelos, 2 laterais laterais pendurados em campo amanhã, Samuel Xavier e o esquerdo Guilherme Arana. Por isso deve jogar o veterano Renan no lugar do Arana, que vai ser poupado também. Teve uma pancada, está voltando aos poucos, talvez. Já poupem, já vem pelos cartões amarelos, Samuel Xavier e Guilherme Arana. Seguimos. Flamengo de volta ao Brasil para jogar um amistoso, amanhã amistoso. Flamengo só joga no Brasileirão semana que vem. Amanhã amistoso contra o Olímpia do Paraguai. Flamengo animadíssimo com relação ao argentino Thiago Almada. Isso porque o River Plate, incomodado com a negociação com o Flamengo, está saindo da jogada. Falou, quer fazer leilão? Tô fora. O River Plate saindo fora vai ajudar mais ainda o Flamengo se o River Plate deixar a negociação hoje, porque ficou ofendido porque o Flamengo também estava sendo ouvido pelo Thiago Almada, achou que era leilão, falou, o River Plate quer esse negócio, o Flamengo está disposto a pagar. Bem, o River Plate chegou a colocar na mesa 20 milhões de euros por 50% dos direitos federativos do jogador Thiago Almada junto ao Atlético de Madrid. O Flamengo tem uma proposta superior a essa e será feita após a Copa do Mundo na hora certa para trazer de vez o jogador. Falar em saída, o Flamengo deverá liberar mesmo o Everton Araújo, volante do Flamengo, para o Monaco da França, time que é dirigido pelo Felipe Luiz. Monaco da França quer levar, portanto, Everton Araújo, volante bom de bola. O Flamengo que vendeu essa semana também o garoto da Mata, da base, 20 anos de idade, passagem pelo Grêmio. O Flamengo vendeu esse rapaz por US$1,5 milhão, US$300 mil. Só que 75% desse passe pertence ao Grêmio. Liberando a moçada, né, Fumancho?
1: São as negociações, né? Tá de olho na grana também do João Gomes. João Gomes foi vendido para o Aston Villa.
0: Vai levar uma grana.
1: Vai levar uma grana. Assim como o Vasco também está levando no Gabriel Pet.
0: Isso, o Gabriel Pet.
1: É o criador, né? O formador.
0: Tudo formador da FIFA.
1: E agora o João Gomes também sendo negociado para o Aston Villa, mas quase 300 milhões de reais vai render. E outro jogador do Flamengo, não sei se você tem essa notícia, o Léo Pereira também está sendo cogitado lá no Bezicas.
0: É, da Turquia. Onde foi parar o Damata? Damata foi pro Konyaspor, também da Turquia. A Turquia está com dinheiro para contratar esses caras no meio de ano. Léo Pereira já tinha essa proposta em janeiro e agora volta a conversar com o time turco. Flamengo em campo, portanto, amanhã, 8 da noite, lá no Mané Garrincha, terra do subtenente Guilherme, lá em Mané Garrincha. Amanhã ele vai assistir lá presencialmente, Fumachu.
1: Suboficial.
0: Suboficial, perdão.
1: Suboficial e controlador de tráfego aéreo.
0: Sabe tudo esse
1: e
0: menino.
1: E farmacêutico. Puxou a mãe ainda no estudo.
0: Hein? Te puxou, não?
1: Não, não estuda.
0: Você
1: não
0: confessa, preguiçoso. Ah, meu
1: Deus. Um abraço pra você.
0: A paz de Jesus e o amor de Maria. Até amanhã, se Deus quiser. Logo mais, 7 da noite, tem Cultura FM transmitindo do Maracanã, direto do Engenhão, com João Carlos Santos. Santos e Botafogo e Santos. Estaremos aqui 7 da noite ao vivo, se Deus quiser. Abraço.
1: E com detalhes de vitória da Bahia e Vasco. Vai estar transmitindo Botafogo e Santos a partir das 19 horas. E resultados do Vitória da Bahia e Vasco da Gama, que começa às 19h30.
0: Já comigo.
1: 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Sobre os campeonatos, deixa eu ver, Brasileirão da Série A, o Carlos de Souza já passou aqui. 2 jogos hoje, 2 jogos amanhã, essa semana. 2 jogos hoje, Botafogo e Santos, Vitória da Bahia e Vasco. E amanhã, Fluminense e Bragantino, Mirassol e Grêmio. Depois só na terça-feira. Série C também não teremos jogos hoje, né? Amanhã. Jogos da Série C do Brasileirão, sábado, domingo e segunda. Quem lidera a Série C, Inter de Limeira com 25, o Brusque tem 24, Santa Cruz tem 24, Paysandu 23. Já pela Série B do Brasileirão, a Série B começa hoje, a 18ª rodada. Hoje tem CRB e Náutico. 8 da noite, hein? O ESPN transmite ao vivo. CRB e Náutico hoje, às 8 da noite. Amanhã tem vários jogos aí para vocês aí. São 5 jogos no sábado, tem jogos no domingo. Então, a Série B do Brasileirão, que tem o Criciúma em primeiro com 33, o Vila Nova de Goiás em segundo com 31 pontos ganhos. 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Na Cultura são 12 horas e 3 minutinhos. Na sequência, vocês vão ficar com Alexandre Garcia. Depois tem o Show da Tarde com Marcos Paé. E amanhã, a partir das 11, com muito sorteio, tem mais Negrão pra vocês.
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0: Boa tarde, ouvintes da Cultura FM.
1: Ontem, duas bombas, mas eu acho que a maior bomba foi produzida pela defesa de Jair Messias Bolsonaro. A outra bomba é aquela foto que apareceu de Flávio com o sicário, que todo mundo deve estar conferindo para ver se é ou não inteligência artificial. Já passaram um detetor, não encontraram. A foto foi conseguida e divulgada por um site de esquerda, o ICL Notícias, mas é uma bomba. O Flávio disse que não conhece, né? E que tira foto com todo mundo. Ele está sem camisa, pelo jeito em ambiente de praia, e os dois estão fazendo sinais com as mãos, né? Mas muito mais grave é a manifestação entregue ao ministro Moraes, da defesa de Bolsonaro, que foi instada pelo ministro Moraes a apresentar em 48 horas a explicação de que por que foi desobedecida a regra de não estar presente em redes sociais diretamente ou através de terceiros, como uma das condições para ter prisão domiciliar por causa de doença. Né? Fizeram muita comparação com Lula. Lula não estava em prisão domiciliar, né? E não tinha essas restrições para manter a prisão domiciliar. Lula escreveu cartas que foram lidas na frente da Polícia Federal, né? Mas foi outro caso. Então, a defesa de Bolsonaro, e Flávio tem visitado o pai na condição de advogado de defesa do pai. Portanto, Flávio acompanha o que a defesa do pai esclarece. Suponho que ele endossa, já que ele faz parte da defesa. E a defesa disse o seguinte: a defesa esclarece que o peticionário, ou seja, Jair Messias Bolsonaro, jamais soube que a carta seria publicizada. Tampouco houve qualquer orientação, ajuste ou combinação prévia acerca da utilização de redes sociais para esse fim. Fecho aspas. Isso é uma bomba. Ou seja, Bolsonaro fez uma carta, cujo título é Carta aos Brasileiros. Segundo a defesa de Bolsonaro, não era para sair em rede social. Era para entregar para o filho. Devia ter escrito carta a meu filho, né? Carta a meu filho pré-candidato. Claro que a carta não ia ser posta no correio para os brasileiros, mas enfim, a defesa está dizendo, a defesa está afirmando, e faz parte da defesa o próprio Flávio, que não houve orientação, ajuste ou combinação acerca da leitura da carta nas redes sociais. Gente, isso é quase algo incompreensível, paradoxal. É uma afirmação de que, como Flávio já tinha sido punido por não visitar o pai não foi punido, o pai não perdeu a prisão domiciliar. Flávio é que foi punido de não poder visitar o pai por 90 dias. Né? Agora, isso é reafirmado pela defesa de Bolsonaro, não é por Alexandre de Moraes, defesa da qual faz parte Flávio. Vocês conseguiram entender esse nonsense? Bom, só para mudar de assunto, o chanceler, o ministro de Relações Exteriores, Mauro Vieira, foi convocado para ir à Comissão de Relações Exteriores e Defesa Nacional da Câmara e não foi. Foi convocado, ele não foi convidado, foi convocado. Os ministros são obrigados a atender a convocação sob pena de crime de responsabilidade, né? Ele não foi porque era para explicar por que o Itamaraty, ou ele, numa resposta a um deputado, disse que se considerássemos terroristas os nossos bandidos, né? O PCC, que já é uma multinacional, e o Comando Vermelho, que haveria a possibilidade de uma intervenção militar no Brasil, dos Estados Unidos. Né? Então pediram para ele explicar isso. De onde é que ele tirou isso? Ele não foi, e um assessor dele, que trata de assuntos parlamentares, faz a ligação do Itamaraty com o Congresso, explicou que ele está à disposição de 11 a 14 de agosto. Bom, os deputados já tomaram a iniciativa de fazer uma queixa-crime para a Procuradoria-Geral da República de crime de responsabilidade. Vamos ver como se encaminha isso. De Brasília, Alexandre Garcia.

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0: 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Na cultura, são 12:24. Tá só começando o show da tarde.

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1: É o Show da Tarde da Cultura. 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

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Manda um abraço aqui pros meus amigos lá em, na comunidade União, é isso? Lá em Muniz Freire. Galera tá dizendo que hoje tá fresquinho aí, né? Hoje não tá, hoje tá fazendo calor, né? Dizendo que tá tendo, a galera tá trabalhando, né? E tá acontecendo a corrida de pinguim. Um abraço, rapaziada, os meus amigos aí na comunidade aí de União, meu amigo Edmar e a galera que tá trabalhando aí, curtindo a programação. Um abraço. Rápido intervalo, a gente já volta.

0: Girando com a notícia, Ney Carvalho, trazendo as informações. Boa tarde, Ney.
1: Boa tarde, Marcos Faé. Boa tarde, os ouvintes da Rádio Cultura FM. A Unidade Básica de Saúde do bairro Basileia, em Cachoeiro de Itapemirim, não terá atendimento nesta quinta-feira, dia 16 de julho. Segundo a Prefeitura, um incêndio registrado nas proximidades danificou a tubulação e o reservatório de água que abastecem o local. Com isso, a unidade ficou temporariamente sem fornecimento de água. A situação impossibilitou a manutenção dos serviços durante o dia. As equipes responsáveis já iniciaram as providências necessárias para reparar os danos e restabelecer o funcionamento da unidade. A prefeitura ainda não informou uma data para a retomada dos atendimentos. O município orienta os moradores a acompanharem os canais oficiais para receber novas informações. A Ecovias Capixaba interditará totalmente um trecho da BR-101 em Anchieta nesta quinta-feira, dia 16 de julho. O bloqueio ocorrerá das 14 às 15 horas no quilômetro 369-130. A concessionária realizará um desmonte controlado de rochas no local. Durante a operação, veículos e pedestres não poderão acessar o trecho. A concessionária orienta os motoristas a redobrarem a atenção ao passar pela região e a respeitarem a sinalização instalada. 5 pessoas foram presas e mais de 1,7 kg de drogas foi apreendido durante uma operação realizada na manhã desta quinta-feira, dia 16 de julho, em 4 bairros de Guaçuí. A ação teve como alvo integrantes de um grupo conhecido como Tropa do Urso, investigado por envolvimento com o tráfico de drogas no município. Cerca de 60 agentes das polícias civil e militar participaram da operação nos bairros Vilas dos Professores, Vale do Sol, São José e Antônio Francisco Moreira. Os 5 presos foram levados à delegacia de Guaçuí e permanecerão à disposição da justiça. A investigação continua para identificar outras pessoas que possam ter participado do grupo. 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

0: 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Mandar um super abraço aqui aos amigos lá de São José, Santa Catarina. Galera que tá curtindo aqui a programação da cultura pelo nosso aplicativo lá em Santa Catarina, em São José. Um abraço aqui também aos amigos de Vila Velha, os ouvintes de Vila Velha. Criciúma, Santa Catarina, também tá ligado com a gente. Os amigos de Alegre, mais abraço aqui, Natividade, Rio de Janeiro. Um abraço, Tubarão também, Santa Catarina, os ouvintes aí de Santa Catarina, ligadinho com a gente pelo aplicativo, curtindo a programação da nossa rádio, tá bom? Rápido intervalo comercial e a gente já volta.
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Cultura FM, na Cultura 1229, um abraço pro meu amigo João Carlos Alves. E Cachoeiro Itapemirim, tá ligadinho com a gente. Alô, João, um abraço pra você, um abraço aí pra toda a família, tá bom? Informação chegando.

0: Girando com a notícia, Humberto Rocha trazendo as informações. Boa tarde, Humberto.
1: Uma ótima tarde para você também, amigo Marcos Faé e ouvintes do Show da Tarde da Cultura. Uma técnica de enfermagem foi presa hoje enquanto ela trabalhava em posto de saúde Vila Velha, suspeita de provocar um incêndio que matou dois homens em Cariacica em janeiro deste ano. Segundo a Polícia Civil, a investigação apontou indícios de que ela teria causado o fogo de forma intencional. A suspeita foi encaminhada ao sistema prisional, permanece à disposição da justiça e o caso segue em investigação para esclarecer a motivação do crime. Pesquisa eleitoral Quest, divulgada domingo, mostra como está a corrida visando a disputa pelo comando do governo do Espírito Santo às eleições deste ano. Encomendado pelo Estado de Minas, o levantamento analisou diferentes cenários de primeiro e segundo turnos com possíveis candidatos. Segundo a pesquisa, o atual vice-governador Ricardo Ferraz, do MDB, lidera o primeiro cenário com 26% das intenções de voto. Na sequência, aparece o senador Magno Malta, do PL, com 18%, seguido do prefeito de Vitória, Lourenço Pasolini, do Republicanos, com 17%. Ambos empatam tecnicamente. O deputado federal Helder Salomão, do PT, por sua vez, foi mencionado por 6% dos entrevistados. Há 20% que se dizem indecisos, enquanto brancos nulos e aqueles que não vão votar somam 13%. O levantamento ouviu 1.104 eleitores com 16 anos ou mais entre os dias 22 e 25 de março. Margem de erro é de 3 pontos percentuais para mais ou para menos e o nível de confiança é de 95%. Morreu hoje aos 83 anos o jornalista Renato Machado, um dos maiores nomes do telejornalismo brasileiro. Ele faleceu na clínica São Vicente na Gávea, zona sul do Rio de Janeiro. Com uma carreira marcada por credibilidade e elegância, Renato apresentou os principais telejornais da TV Globo e tornou-se referência para gerações de jornalistas. A causa da morte não havia sido divulgada até a última atualização da reportagem. E o governo dos Estados Unidos confirmou a aplicação de uma tarifa adicional de 25% sobre diversos produtos brasileiros. Para o Espírito Santo, a notícia traz um cenário misto. O lado positivo é que importantes produtos do agronegócio, como café em grão, pimenta do reino, frutas e carne bovina, ficaram fora da nova taxação, reduzindo o impacto para o setor. Já a preocupação é grande na indústria de rochas ornamentais, mármores, granitos e ardósias serão atingidos pela tarifa, que pode comprometer as exportações e afetar empresas e empregos, especialmente aqui no Espírito Santo, principal polo brasileiro do setor. 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
5: Parabéns, parabéns para Maria do Carmo Faria Pedruzzi, popular Carminha Pé no Chão. Elaine Werley Santos, de Itapemirim. Penha Paris, do bairro Garagem. O Davi de Castro dos Santos, 23 anos. Larissa Beneta de Souza, do Exposição Castelo. Wesley Beneta Gomes, de Conceição do Castelo. José Clóvis Bassini, Hortifruti Castelo. Esses são os aniversariantes dessa data maravilhosa. Muitos e muitos anos de vida, são os votos da cultura a todos vocês, aniversariantes dessa data pra lá de especial. 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Vou ficando por aqui, vem chegando a mensagem especial do padre Fábio de Melo. Amanhã tô de volta com Patrulha dos Municípios e o Show da Tarde da Cultura. Vem chegando logo após o padre Fábio de Melo, a sequência máxima. Uma hora de muita música sem intervalo comercial. Uma ótima tarde e até amanhã.
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Olá, meus amigos, estamos começando mais um programa Palavras de Vida. Que bom ter essa oportunidade, poder entrar aí na sua casa, no seu local de trabalho, encontrar o seu coração, isso é o mais importante. Eu, como evangelizador, meu esforço é fazer a palavra de Deus chegar até o coração de quem precisa, para que ele possa nos ajudar a multiplicar o pão na nossa vida, o pão da alegria, o pão da esperança, o pão da felicidade, do trabalho, da saúde, tudo aquilo que a gente precisa fazer multiplicar no nosso dia a dia. E eu começo aqui lembrando a palavra de Jesus que está no Evangelho de Mateus, aquele acontecimento em que Jesus encontra a multidão faminta e multiplica o pão para que ela não vá embora com fome. O evangelista nos conta: ao entardecer, os discípulos aproximaram-se de Jesus e disseram: este lugar é deserto e a hora já está adiantada. Despede as multidões para que possam ir aos povoados comprar comida. Jesus, porém, lhes disse: eles não precisam ir embora. Dai-lhes vós mesmos de comer. Os discípulos responderam: só temos aqui 5 pães e 2 peixes. Jesus disse: trazei-os aqui. Jesus mandou que as multidões se sentassem na grama. Então pegou os 5 pães e os 2 peixes, ergueu os olhos para o céu e pronunciou a bênção. Em seguida partiu os pães e os deu aos discípulos. Os discípulos os distribuíram às multidões. Todos comeram e ficaram satisfeitos. E dos pedaços que sobraram recolheram ainda 12 cestos cheios. E os que já haviam comido eram mais ou menos 5.000 homens, sem contar mulheres e crianças. Minha gente, eu tenho certeza que hoje Deus quer fazer a mesma coisa na nossa vida. Muitas vezes nós queremos realizar grandes feitos e nós achamos que o que nós temos é muito pouco para começar. Não tenha medo do pouco. Acredite que Deus pode multiplicar. Se hoje, por exemplo, você está precisando perdoar alguém e você acha que o motivo que você tem para perdoar é muito pequeno, coloque isso nas mãos de Deus e peça que ele multiplique. Se hoje você tem pouca coragem para viver, para enfrentar as suas dificuldades, peça que Deus a multiplique. Se hoje você tem poucas esperanças, se o coração está pesado, angustiado, coloque nas mãos do Senhor e peça que ele multiplique tudo isso, para que você possa fazer a mesma experiência que a multidão fez, de ser saciada, de estar satisfeita, porque teve a oportunidade de oferecer o pouco que tinha e Deus multiplicou tudo isso. Derrame sobre nós a bênção do Deus Todo-Poderoso, ele que é Pai, Filho e Espírito Santo. Amém. Que Deus nos abençoe, que Deus nos guarde e até um próximo programa, se Deus quiser.

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0: Em Castelo, 4:01.
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0: Malvadão tá na área. Anda comigo, companheiro. Uma ótima tarde para toda a nossa Castelo, uma ótima tarde para você. Ligado em 101.7 no sul do estado do Espírito Santo, leste mineiro e Baixada Campista, você na sua casa, no seu carro, no seu trabalho, no seu lazer, aonde quer que você esteja. Obrigado pelo primeiro lugar. 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Canta, coleirinho, abrindo a primeira porteira do nosso Cultura Sertaneja. Canta e sorta na pista da 101.7, que vai lá para o meu amigo Zé Rodrigues. Alô, Zé Pretinho, Zé Pretinho Chibio. Também o meu irmão Vanildo Botelho, mestre de obras. Canta e sorta na pista da 101.7. Eduardo Costa, bem simplesinho.
1: Prefeito!

0: sucesso a toda hora, Mariana Fagundes, Amor Daqueles, Lourenço Lorival, Mala Amarela, João Bosco Vinícius e Gustavo Lima, 25 horas. Jair Rodrigues, A Majestade, O Sabiá, começamos com Eduardo Costa, Bem Simplesinho. Na primeiraça, agora 4:21, hora certa na Cultura em nome da Unimed. 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
2: WhatsApp.
0: Recado no WhatsApp de Valdo Bestete, do Baixo Horizonte, ligado com a gente, mandando abraço para a mãe Luciene, para o pai Simval, para os irmãos Rivaldo e também o Sidney. Antônio Rigoni, tá pedindo aqui o homem e a espingarda, mandando para o Miguel Lobato Martins, também para Latinha de Conceição do Castelo. Quem mais está com a gente? Luiz Fernando de Campo Novo, São Francisco de Itabapuana, no Rio de Janeiro, mandando abraço para a mãe Dona Irineia, da pedindo para ouvir Folha Seca. Matheus Trevesani de Japira, interior de Linhares, está dizendo que lá está nublado, está friozinho, está pedindo para ouvir com a Alcarícia do João Paulo e Daniel. O Igor de Castelo pedindo para ouvir Renan e Raí, Amor Eterno. Vamos ao bloco de informações e já já eu volto atendendo o seu pedido musical.

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0: As melhores músicas do seu rádio estão aqui em 101.7 Gigan e Gigovani. Dica do ouvinte, a Marinete. Alô? Maiara e Maraíza, vai lá. Amado Batista, Simone e Simária, Folha Seca, Chão de Avião, Henrique e Juliano, não é o lugar, é a pessoa. Mato Grosso e Matias, enquanto o sol brilhar. Na primeiraça, agora 4:52. 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
0: 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Vamos ao bloco de informações e já já, Malvadão tá de volta.

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0: Em Castelo, 5:02.
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Malvadão continua na área. Anda comigo, companheiro. Um ótimo fim de tarde para você ligado aqui em 101.7. Entramos na última hora da tarde dessa quinta-feira, abrindo mais uma porteira do Cultura Sertaneja no oferecimento. 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Canta, coleirinho, e sorta na pista da 101.7. Glemerson Lima e Leãozinho do Forró, Vestidinho Preto.

0: Você está ligado na Cultura FM, a rádio que é primeiro lugar em todo lugar, apaixona muita gente, Country Beat, Rio Negro e Solimões. Antes, Jones Lucena, Eu Tô Tentando o Meu Melhor, pedido do pessoal lá de Cachoeiro, Wallace do Vila Rica. Mandando para o Marconcini lá no Morro do Amaral, tá na escuta do programa também a esposa. Na primeiraça agora 5:16, hora certa na Cultura, em nome do Café Campeão. 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
2: WhatsApp.
0: Recadinho no WhatsApp, Felpinho, ligado na primeiraça, mandando abraço para a galera de Muqui. Também abraço para o tio GG, tá no curral, pediu mágoa de boiadeiro. Vamos lá, que tá na hora do baú sertanejo e a dica do ouvinte. Canta coleirinho que é modão engraçado demais. Deixa eu mandar aqui um abraço pra galera do Bar do Bacana. Alô, galera do Bar do Bacana, em Conceição do Castelo Bacana. Prepara o capinado que amanhã o malvadão vai estar tá na área, hein? Vamos lá, de Cassiano, o homem e a espingarda.
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Já já, Malvadão tá de volta.

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3: Muito boa tarde aos ouvintes do Cultura Sertaneja, girando com a notícia, trazendo informação de utilidade pública na área da educação. O CET Giuseppe Altoé, que fica na localidade de Boa Esperança, no prédio do antigo Colégio Salesiano, está com inscrições abertas de vagas remanescentes para 3 cursos técnicos totalmente gratuitos. As vagas são para o curso técnico em administração, para aulas no período da manhã, para técnico.

0: técnico de informática com aulas no período da noite e para técnico em multimídia com aulas nos períodos da manhã e também com turma no período da noite. As inscrições, como eu falei, são totalmente gratuitas, assim como todo o curso, que são administrados pela Secretaria de Estado da Ciência, Tecnologia, Inovação e Educação Profissional. Maiores informações podem ser obtidas diretamente na Secretaria do CEET Giuseppe Altoé, pelo telefone também tem informações 28 999 91 0046. Portanto, aí o CEET Giuseppe Altoé, uma escola estadual pública, oferecendo vagas totalmente gratuitas, tanto para inscrição quanto para o curso, administração no período matutino, informática no período noturno e multimídia com turmas pela manhã e pela noite, inscrições totalmente gratuitas, uma grande oportunidade para aqueles aí que querem se qualificar para o mercado de trabalho ou também para elevar aí os seus conhecimentos profissionais. 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

5h38, vamos para o resultado do sorteio, valendo uma cartela para você concorrer a uma moto CG Start 160 zero quilômetro, domingo, dia 19 de julho, às 15 horas, na comunidade do Pinga Fogo, em Conceição do Castelo, a festa de São Cristóvão, padroeiros dos motoristas. Quem faturou a cartela foi a Bárbara Coelho, de Teste Rangel, de Venda Nova do Imigrante. Telefone 28-99950, final 57. Bárbara Coelho, de Teste Rangel, faturando a cartela. Agora tem Léo Foguete, Última Noite.

0: Daniel com Pedro Bento e Zé da Estrada, mágoa de boiadeiro, dica do ouvinte. Tem aqui abraço para o Breno de Jacutinga, pedindo para ouvir Zezé de Camargo e Luciano, é o amor. Também ligado com a gente, o Bentinho, lá em São Bento das Pedras, tá dizendo que lá tá frio. Na primeiraça, agora 5h46.
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0: É hora de informação.
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0: A previsão do tempo, de acordo com o Incaper, sexta-feira, o sol aparece um pouco mais e ainda chove apenas no norte do estado.
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0: Muito bem, vamos cantar parabéns pra você.
1: Parabéns
0: a Maria do Carmo Farias Pedruzzi, popular Carminha, pé no chão. Elaine Ueren Santos em Itapemirim, Penha Paris na garagem. Davi de Castro dos Santos, 23 anos. Larissa Beneta de Souza na exposição. Wesley Beneta Gomes em Conceição do Castelo. E o José Clóvis Bassini, do Hortifruti Castelo. A todos vocês, a nossa homenagem musical. Zé Neto e Cristiano, Cadeira Cativa.

Terminando o nosso Cultura Sertaneja de hoje, Zezé de Camargo e Luciano, e o clássico É o Amor. De volta amanhã, Cultura Sertaneja. 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Tá na hora da cotação do café. 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O Arábica Bebida Dura 1546, o Arábica Bebida Rio 1270 e o Conelonte Pussete 1046. Repetindo, o Arábica Bebida Dura 1546, o Arábica Bebida Rio 1270 e o Conelonte Pussete 1046. 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Obrigado a você pelo carinho, pela atenção e por esta linda audiência. Que Deus ilumine e abençoe a cada um de nós. Está na hora do Momento Cristão. Apresentação do diácono Marcelo Schedi. Só me resta dizer.

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0: concebeu do Espírito Santo.
1: Ave Maria, cheia de graça, o Senhor é convosco. Bendita sois vós entre as mulheres e bendito é o fruto do vosso ventre, Jesus.
0: Santa Maria, Mãe de Deus, rogai por nós, pecadores, agora e na hora de nossa morte. Amém.
1: Eis aqui a serva do Senhor.
0: Faça-se em mim, segundo a vossa palavra.
1: Ave Maria, cheia de graça, o Senhor é convosco. Bendita sois vós entre as mulheres e bendito é o fruto do vosso ventre, Jesus.
0: Santa Maria, Mãe de Deus, rogai por nós, pecadores, agora e na hora de nossa morte. Amém.
1: E o Verbo divino se fez carne
0: e habitou entre nós.
1: Ave Maria, cheia de graça, o Senhor é convosco. Bendita sois vós entre as mulheres e bendito é o fruto do vosso ventre, Jesus.
0: Santa Maria, Mãe de Deus, rogai por nós, pecadores, agora e na hora de nossa morte. Amém.
1: Rogai por nós, Santa Mãe de Deus,
0: para que sejamos dignos das promessas de Cristo. Amém.

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1: Que a graça, a paz, o amor de Deus, que é Pai e Filho e Espírito Santo, esteja com você, querido ouvinte. É muito bom estar juntinho com você novamente para mais um Momento Cristão, que tem um oferecimento de Gavelar, móveis de qualidade, o conforto do seu lar. 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Obrigado pela sua companhia nesta quinta-feira, 16 de julho. Parabéns para você que está completando mais um ano de vida hoje. Ao Anderson Garcia, Popular Gandula, a Honória Martins Travalha. Parabéns também a você, casal, que está completando mais um ano do sacramento do matrimônio. Que Deus abençoe todos vocês. A nossa igreja celebra hoje a festa de Nossa Senhora do Carmo, Virgem do Escapulário. A festa litúrgica de Nossa Senhora do Carmo foi instituída para comemorar sua aparição a São Simão Stock em 16 de julho de 1251. O primeiro livro dos Reis narra que o profeta Elias se reuniu no Monte Carmelo com alguns homens para defender a pureza da fé e vencer o desafio contra os sacerdotes de Baal. Desde aquela experiência, formaram-se grupos de monges que se inspiraram no profeta Elias, seguindo a regra de São Basílio. Há indícios sobre isso no século XI, quando os cruzados chegaram ao local. Por volta do ano de 1154, o nobre francês Bertoldo, ao chegar à Palestina com seu primo Aimério Limonges, patriarca de Antioquia, retirou-se para a montanha onde se decidiu reunir os eremitas para viver como cenobitas. Os religiosos construíram uma igrejinha entre as celas dedicada à Virgem. Assim foram chamados Irmãos da Santa Maria de Monte Carmelo. Desta forma, o Carmelo adquiriu seus dois elementos característicos, referência a Elias e a união com Maria Santíssima. Ali, segundo a tradição, a Sagrada Família se hospedou ao voltar do Egito. No Evangelho de hoje, nós vamos ver que Jesus falava ainda à multidão quando veio sua mãe e seus irmãos, que esperavam do lado de fora o momento para falar com ele. Foi aí que alguém disse a Jesus: "Olha, tua mãe e teus irmãos estão aí fora e querem falar contigo." Jesus respondeu: "Quem é minha mãe e quem são meus irmãos?" E apontando com a mão para os seus discípulos, acrescentou: "Eis aqui minha mãe e meus irmãos, todo aquele que faz a vontade do meu Pai que está no céu, este é minha mãe, meu irmão, minha irmã e minha mãe." No dia da memória de Nossa Senhora do Carmo, a liturgia nos apresenta este trecho de Mateus que vem nos falar de algo novo que estava surgindo, que era a nova família do Reino dos Céus, em que o grau de familiaridade com Jesus não seria apenas puramente pelo sangue, mas sim pelo acolhimento, aquele que faz a vontade do meu Pai. Esse é meu irmão, irmã e mãe. Daquele momento em diante, querido ouvinte, para fazer parte da família de Jesus, não era mais necessário ou importante o vínculo de sangue ou até mesmo de afinidade religiosa, mas sim uma escolha livre, consciente, pessoal por Jesus e o Reino dos Céus. Uma adesão sincera e coerente que se traduz em gestos concretos, que se traduz no compromisso de fazer a vontade do Pai, amando e se colocando a serviço de todos indistintamente. Confirmado o que foi dito até agora, o próprio Jesus respondeu a uma mulher que exaltava sua mãe numa outra passagem do Evangelho: "Bem-aventurado o ventre que te trouxe e os peitos que te amamentaram." Mas Jesus replicou: "Antes, bem-aventurados aqueles que ouvem a palavra de Deus e a observam." E Maria é aquela que soube ouvir, que soube guardar no silêncio do seu coração essa palavra e que é aquela também que orienta todos a se dirigirem ao seu filho Jesus, dizendo: "Fazei tudo o que ele vos disser." Maria, querido ouvinte, é aquela que nunca abandona o seu filho, nem mesmo no caminho da cruz. Ela é a discípula que nunca abandona o Senhor Jesus, mas que sempre o segue. E tudo isso nos leva a imitar a Virgem Maria, e foi o que fizeram os monges né, e ainda estão fazendo lá no Monte Carmelo. Porém, todo cristão é chamado a imitar Maria e aprender dela, a confiar também na sua intercessão para manter a pureza da fé contra os ídolos de Baal nos nossos dias. Nossa Senhora do Carmo, rogai por cada um de nós e por toda a igreja. Amém. Quinta-feira aqui no Momento Cristão é dia de liturgia. Daqui a pouquinho vamos estar conversando com a Luísa sobre o que estaremos celebrando no próximo final de semana. É o seu Momento Cristão que está começando, levando até você paz, fé e oração. 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

0: Luísa, minha irmã, boa noite, seja bem-vinda.
1: Boa noite, Marcelos. Boa noite a todos os nossos irmãos e irmãs que nos acompanham, que rezam conosco no programa Momento Cristão. Paz e bem a todos.
0: Luísa, antes de nós começarmos aqui a nossa conversa sobre o 16º domingo do tempo comum, lembrar que amanhã, né, o nosso irmão, né, o diácono De Leon, né, celebra às 19 horas 5 anos de ministério, né? Então, convidando todos para esse momento todo especial, para juntos nós ficarmos em oração, participarmos dessa celebração eucarística, né, e celebrar a vocação, a vida de uma pessoa que 5 anos de ordenado, mas que a gente sabe que há muitos e muitos anos já vinha exercendo a sua diaconia na igreja.
1: Sim, com certeza. O De Leon, ele é conhecido não só na nossa paróquia, né, não só na nossa diocese, mas é um servidor de Deus, é um grande servo de Deus. Não só a partir do seu diaconato, como você bem disse, mas desde sempre, desde que nós conhecemos o De Leon, servindo a igreja no seu jeito simples, com humildade, mas com muita dedicação. Então, é muito bom celebrarmos os 5 anos de serviço no diaconato, mas celebrarmos a vida do De Leon como um homem que se dispôs a servir a Deus, a ser grande missionário da igreja de nosso Senhor Jesus Cristo.
0: Então aí fica, vamos repetir aí, amanhã às 19 horas na Igreja Matriz, é um momento muito especial de nós agradecermos a Deus, né, pela vida do De Leon, por toda a entrega que ele tem feito ao longo de sua vida. Não só dele, mas de toda a família, né? Uhum. Que é tudo, né, te contar, é a graça de Deus para todos nós.
1: Com certeza, a família, né, Marcelo, você como diácono, você sabe a importância de ter a família presente. E também sabemos que sem a família o diácono não rompe, né?
0: Pois é.
1: Então é preciso ter esse, atrás do diácono, a família que está presente, acompanhando e dando suporte para que ele continue a missão. Todos os diáconos, nós agradecemos a vida de cada um, a dedicação, o serviço de cada um à Igreja de Deus.
0: Lembramos também como a nossa paróquia, uma paróquia agostiniana, nós estamos vivendo também um momento, um capítulo que é muito importante, então que nós não nos esqueçamos, né, nesses dias de estarmos em oração, para que tudo seja feito de acordo com a vontade de Deus.
1: Realmente, eu acho que são dias que a gente deve intensificar as nossas orações. Claro que não é de agora, as nossas orações, né, são sempre pelos nossos padres agostinianos, pelos nossos sacerdotes de um modo geral. E nesse momento, com maior intensidade, que o Espírito Santo de Deus ilumine todos que estão nesse trabalho agora no capítulo, em oração, escutando a voz de Deus realmente para as decisões que serão tomadas, com as bênçãos de Deus.
0: Luísa, 16º domingo do tempo comum, quase a metade, né?
1: Quase a metade.
0: Falta pouco para chegar à metade do tempo comum.
1: Sim.
0: Vamos meditar o Evangelho de Mateus, capítulo 13, versículos 24 a 43. Deixai crescer um e outro até a colheita, né? A paciência divina, né? De lembrar que nós também somos semeadores, não compete a nós a colheita. A colheita não é nós, não somos nós que fazemos, mas sim os semear. Luísa, o que os textos bíblicos nos dirão?
1: Então, Marcelo, nós vamos continuar lendo, né, o capítulo 13, que nós lemos domingo passado, falando da terra, né?
0: Sim.
1: Esse evangelho belíssimo que nós escutamos, que nós rezamos domingo passado. E essa semana, continuando no capítulo 13, os versículos de 24 a 43, nós vamos ouvir, né, que o dono da plantação vai dizer para deixar crescer o joio, porque vai observar-se na plantação que está crescendo o trigo, mas também o joio, que é muito parecido com o trigo. Então, quando é questionado se arranca o joio, com muita sabedoria, o dono da colheita vai dizer que não, deixa o joio, porque ao arrancar o joio, pode ser que arranque também o trigo. Então, é um texto muito bonito, muito belo que nós ouvimos, né? E que nos ensina que entre o trigo e o joio, a liturgia está formando discípulos, discípulos, né? Capazes de discernir, capazes de cultivar o bem e confiar no tempo da graça de Deus. Porque é a graça de Deus que vai nos ajudar, que vai nos fazer discernir o trigo do joio. Então, mesmo em meio ao mal, o reino de Deus cresce, louvado seja. Ele cresce silenciosamente no nosso meio. Ele cresce no nosso coração, no coração da vida da comunidade. Ele cresce no seio da igreja, da nossa vida pessoal, da vida comunitária, de todos aqueles que acolhem e que cultivam a palavra de Deus. Então, o reino de Deus cresce silenciosamente. Por isso, o capítulo 13 vem chamando a nossa atenção, né, para um fato de termos mais cuidado no terreno do nosso coração. Esse também deve aparecer sementes semeadas pelo inimigo no nosso coração. Isso todos nós sabemos que isso acontece com cada um de nós. E é com esse alerta que Jesus nos introduz numa dimensão essencial do mistério de Deus, que é a sua paciência misericordiosa, que sustenta toda a história humana, sem desistir da história humana, sem desistir de nós, sem desistir de você, meu irmão. Sem desistir de mim. A paciência de Deus é que nos sustenta na nossa história. E a liturgia, então, nos convida a contemplar que Deus nos acompanha, nos educa e espera. Essa paciência dele espera por cada um de nós. Em meio a todos os acontecimentos do mundo, as tensões da vida, tudo que acontece conosco, nós somos conduzidos a reconhecer que o tempo de Deus não é o nosso tempo, né? Não é um tempo de ansiedade humana, mas tempo da graça que vai nos amadurecendo pacientemente. Deus não tem pressa como nós. No nosso dia a dia, nossa correria, nós queremos tudo para a mesma hora, para o mesmo momento, mas Deus não age assim conosco. Ele tem paciência conosco. Ele espera por nós. Então, é dessa forma que o Evangelho amplia, né, o nosso olhar ao apresentar o reino de Deus como essa realidade em crescimento constante.

0: oração diária, nesse desejo que Deus tem de nos fazermos próximos dele, nesse desejo e do quanto ele é indulgente para conosco. O tempo de Deus é que nos faz mais forte. O Espírito de Deus que vem em nosso auxílio é que faz com que a nossa fraqueza não seja tão frágil. Ele nos sustenta no nosso caminho, como nós vamos ouvir na segunda leitura. Então, Deus nos educa a viver entre o já de agora, esse desejo de agora, e o ainda não, aprendendo a confiar no agir paciente de Deus. E essa paciência de Deus inicia também apresentando um traço fundamental da identidade divina. Deus é justo e sua justiça se expressa na misericórdia e na paciência, como nos diz a primeira leitura. E é diferente da nossa lógica humana, que frequentemente associa justiça à punição imediata. Nós queremos logo dar o troco, mas Deus não age dessa forma. Ele revela sua força no cuidado e na esperança depositada em cada ser humano. Por isso, tenhamos confiança, tenhamos desejo do amor de Deus para conosco. É que nós possamos estar cada dia mais ligados, cada dia mais buscando estar na presença de Deus, buscando nos comprometer com o crescimento, sim, do trigo, ou seja, com o crescimento do que é bom no nosso meio, com o que nos faz nos aproximarmos de Deus, o crescimento com a bondade divina. É isso que nós precisamos ter na nossa mente. O trigo e o joio, eles crescem conosco, eles estão no nosso meio. É preciso, então, confiar e discernir que Deus é que traz o bem, ele é a bondade, e que nós precisamos conviver com o mal e com a maldade, mas seguros na mão de Deus, com a paciência que Ele nos revela, com o amor que Ele nos revela, com a misericórdia que Ele tem por cada um de nós. Então, no ensinamento de Jesus, a confiança entre o trigo e o joio torna-se imagem da própria condição humana. O bem e o mal não estão apenas no mundo, mas atravessam também o coração de cada um de nós, de cada discípulo de nosso Senhor Jesus Cristo. E aí há um combate interior. E esse combate nós só resolvemos estando totalmente ligados ao nosso Deus, sendo pertencentes a Deus. E isso nós pertencemos primeiro através do nosso batismo e depois através do nosso dia a dia, a nossa convivência, buscando conduzir a nossa vida em plenitude. Com essa visão, né, nós temos o eco em Santo Agostinho, que reconhece a história como lugar da paciência divina, onde Deus conduz tudo à plenitude. Então, acolher o tempo de Deus é do ponto de vista do cultivo da espiritualidade cristã, é renunciar à pressa, ao afobamento típico dos nossos tempos. Que nós tenhamos a sabedoria que está na primeira leitura, para trazer a palavra de Deus e vivenciá-la no nosso dia a dia, tornando-nos verdadeiros missionários de nosso Senhor Jesus Cristo. Com santas celebrações, um grande abraço a todos. Que o trigo e o joio possam ser separados na nossa vida.
1: Luísa, muito obrigado pela sua participação. A paz de Jesus para você, minha irmã.
0: A paz, Marcelo, para você e todos os nossos irmãos que nos acompanham. Um grande abraço.

Proclamação do Evangelho de Jesus Cristo segundo Mateus. Glória a vós, Senhor. Naquele tempo, enquanto Jesus estava falando às multidões, sua mãe e seus irmãos ficaram do lado de fora, procurando falar com ele. Alguém disse a Jesus: olha, tua mãe e teus irmãos estão aí fora e querem falar contigo. Jesus perguntou àquele que tinha falado: quem é minha mãe e quem são meus irmãos? E estendendo a mão para os discípulos, disse: aqui estão minha mãe e meus irmãos, porque aquele que faz a vontade do meu Pai, que está nos céus, este é meu irmão, minha irmã e minha mãe. Palavra da salvação. Glória a vós, Senhor.

nós celebramos hoje o dia de Nossa Senhora do Carmo, por Maria ser a mãe do nosso Salvador, nosso Senhor Jesus Cristo. O Evangelho vai nos falar de família, né? Mas como eu disse na abertura, não de uma família comum, ligada apenas por laços sanguíneos, mas sim uma família diferente, que é a grande família do Reino dos Céus, que é estabelecida entre Jesus e aqueles que acolhem a sua palavra, aqueles que acolhem a vontade de Deus em suas vidas. Então isso é um ponto importante para a compreensão deste evangelho. E é o próprio Jesus que nos diz: pois todo aquele que faz a vontade do meu Pai que está nos céus, esse é meu irmão, minha irmã e minha mãe. Vamos ao contexto, né, do evangelho desta festa mariana. São Mateus nos diz que Jesus estava pregando a boa nova no meio de muitas pessoas quando sua mãe e seus irmãos que estavam lá fora provavelmente chegaram depois, né, daquele, né, encontro iniciar, e eles queriam falar com ele. Bom, meu irmão, minha irmã, em primeiro lugar, como é de conhecimento de todos nós, a palavra irmãos não era entendida como nós entendemos hoje. Era a forma mais usada no vocabulário daquele tempo para nomear todos os parentes próximos. Portanto, não eram os outros filhos de Maria Santíssima, que além de conceber e dar à luz a Jesus, sendo virgem, permaneceu sempre virgem. O nome de alguns desses familiares, Tiago, José, Simão e Judas, nós os conhecemos de outras passagens do Evangelho. Quanto à forma que Jesus respondeu, né, a quem passou a informação, recordamos que, assim como no Evangelho de terça-feira desta semana, quando Jesus usou o jeito de falar dos antigos profetas para provocar uma reflexão nos seus ouvintes, né, das cidades de Corazim, Betsaida e Cafarnaum, a resposta que o Senhor deu àquele que veio dizer que Maria e seus parentes queriam falar com ele também é para provocar.

provocar uma reflexão e, consequentemente, uma mudança de vida, uma conversão. E Jesus respondeu: todo aquele que faz a vontade do meu Pai que está nos céus, esse é meu irmão, minha irmã e minha irmã e minha mãe. Infelizmente, muitos pensam e afirmam equivocadamente que Jesus havia rejeitado a sua mãe e os seus parentes. Quem pensa assim, querido ouvinte, ou está dizendo que Jesus, né, fez isso, está cometendo um erro. Porque, na verdade, está falando que Jesus cometeu um pecado. Porque honrar pai e mãe é o que diz o quarto mandamento da lei de Deus. E veja bem, meu irmão, mais do que cumprir a lei, Jesus veio dar pleno cumprimento dela, vivendo a lei com amor, e um amor sem medidas. Jesus amava profundamente a sua mãe. E ele, que já havia sentido na pele inúmeras vezes a dor da rejeição, com toda certeza não faria isso com sua mãe, como não fez com ninguém. Santo Agostinho dizia que, né, sobre Maria, a mãe do Senhor, que não foi a Virgem Maria escolhida para que a salvação nos nascesse dela, ela que foi criada por Cristo antes que Cristo fosse criado nela. Olha que coisa linda, coisa interessante. Então, querido ouvinte, será que Maria só cumpriu a vontade do Pai naquele momento da encarnação? Com toda certeza, Maria Santíssima, pela fé, acreditou e concebeu. E é por isso que ela é mais bem-aventurada por ser discípula de nosso Senhor Jesus Cristo do que por ser a mãe de Cristo. A maior grandeza de qualquer criatura é cumprir fielmente os planos que Deus amorosamente traçou para si. E isso, repito, Maria fez até o fim de sua vida aqui na terra. Portanto, quando Jesus afirma que todo aquele que faz a vontade do meu Pai que está nos céus, esse é meu irmão, minha irmã e minha mãe, ele faz de forma consciente, que nenhuma outra pessoa na face da terra ouviu e acolheu tão intensamente a vontade de Deus Pai em sua vida como Maria Santíssima. Pensa comigo, querido ouvinte, normalmente as mães gostam de acompanhar a vida de seus filhos, desejam estar próximos dele. Então, com Maria Santíssima não era diferente, tanto assim, né, que, na verdade, o evangelho de hoje, ela está levando os seus parentes até Jesus. Ainda com relação ao quarto mandamento da lei, lembremos que Maria era viúva. E segundo as leis judaicas daquele tempo, o filho único adulto de uma viúva era obrigado a cuidar de sua mãe. Então, será que Jesus rejeitaria sua mãe, deixando-a desamparada? Com certeza isso iria causar uma dor muito grande no coração do Senhor. Ele que se compadecia das multidões, será que ele iria abandonar a sua mãe? Aquela que tornou possível a sua encarnação e, consequentemente, tornou possível a sua missão de salvar a humanidade? É lógico que Maria sabia qual era a missão do seu filho bendito, qual era o seu papel também na vida do seu filho. O catecismo da nossa igreja ensina que os pais devem acolher e respeitar com alegria e gratidão o chamado que o Senhor faz aos seus filhos. Maria Santíssima, desde a Anunciação, não fez outra coisa a não ser viver para que seu filho, nosso Senhor Jesus Cristo, cumprisse a sua missão. Que a Virgem Maria, que hoje nós veneramos sob a invocação de Nossa Senhora do Carmo, nos ajude a abraçar, como ela, com fé e alegria, o chamado que o Senhor faz a cada um de nós. Que ela nos ajude intercedendo por cada um de nós junto ao seu filho Jesus, para que nós possamos acolher
acolher a boa nova do Evangelho, permitindo que a palavra de Deus se encarne em nosso viver e assim nós também façamos a vontade de Deus em nossa vida. Eu te convido para juntos nós orarmos uma Ave Maria, na nossa intenção, mas também em intenção de toda a ordem dos agostinianos recoletos que estão vivendo este momento tão importante. Ave Maria, cheia de graça, o Senhor é convosco. Bendita sois vós entre as mulheres, e bendito é o fruto do vosso ventre, Jesus. Santa Maria, Mãe de Deus, rogai por nós, pecadores, agora e na hora de nossa morte. Amém.

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0: Louvado seja nosso Senhor Jesus Cristo, para sempre seja louvado. Chegamos ao final de mais um Momento Cristão. Obrigado pela sua companhia, pelo seu carinho, pela sua atenção. Saiba que é sempre pensando em você que o Momento Cristão acontece. 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Que Deus abençoe os nossos patrocinadores. O Momento Cristão de hoje vai ficando por aqui. Lembrando mais uma vez, amanhã, às 19 horas na Igreja Matriz, nós temos aí a celebração eucarística. Vamos estar celebrando juntos os 5 anos de ordenação, né, diaconal do nosso grande amigo Diácono De Leon. Então vamos participar deste momento todo especial, agradecer a Deus, né, pelo sim do De Leon, pela presente maravilhoso que ele é para a vida de todos aqueles que convivem com ele. E vamos ficando por aqui, amanhã sob o comando de Cristina Ked. Receba então a bênção do nosso bispo diocesano, Dom Luiz Fernando Lisboa. Tchau, tchau.
1: Deus vos abençoe e vos guarde.
2: Amém.
1: Ele vos mostre a sua face e se compadeça de vós.
2: Amém.
1: Volva para vós o seu olhar e vos dê a sua paz.
2: Amém.
1: Por intercessão de Nossa Senhora da Penha, abençoe-vos o Deus Todo-Poderoso, Pai, Filho e Espírito Santo. Amém. Amém.
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6: Sete e dez da noite em Castelo.

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A bola vai rolar já já no Engenhão e a Cultura FM coloca em campo

Um timaço de primeira, Botafogo e Santos, a volta do Brasileirão 2026 em cores vivas para você, nas ondas do rádio direto do Engenhão, com João Carlos dos Santos, o narrador que traz na voz a emoção do jogo, com Lauri Vilar, o comentarista de outro patamar, e Reginaldo Barbosa, o Bola de Ouro, trazendo bastidores, reportagens, tudo de primeira. Já já vamos aos primeiros destaques direto do Engenhão. Também temos Capixabão, o futebol capixaba em destaque com Arcobel e Cola, que corre junto com a bola. 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

0: Bastidores e informações, nosso primeiro destaque vem direto do Engenhão. Abra o microfone, tem um prazer de reencontrar numa transmissão esportiva o Bola de Ouro. Boa noite, seu destaque, Reginaldo Barbosa.
1: Alô, alô, Carlos de Souza, o nosso Birubiru. Muito boa noite para você, para toda a plateia, prestigiando esta quarta-feira esportiva no som da Rádio Cultura, a primeira do Daio. Botafogo, depois do pit stop para a Copa do Mundo, está focado no Campeonato Brasileiro, em 12º lugar. Objetivo é vencer hoje e subir na tabela, Birubiru.
0: É isso aí, primeiro destaque do Engenhão na voz do Reginaldo Barbosa. É noite de muita emoção reservada no seu rádio. Daqui a pouquinho, às 7:30, a bola rola. E quando a bola rolar, você vai curtir o narrador que traz na voz a emoção do jogo. 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Já já muito mais do Engenhão e também do futebol capixaba com Arcoberi Cola, com mesa de áudio de Cláudio Santos, mandando o sonzão pro ar da Cultura FM de Castelo. Voltamos já já do Engenhão e também com o futebol capixaba. Futebol é na Cultura FM, timaço de primeira, coordenação direto do Engenhão de João Carlos Santos em noite de Botafogo e Santos. Já já, tudo de primeira do jeito que a galera gosta. 19ª rodada brasileira, que tem bola rolando também em Salvador. Aliás, somente dois jogos nesta quinta-feira na reabertura do Brasileirão em tempos de Copa do Mundo. No Barradão, em Salvador, o Vitória da Bahia recebe o Vasco da Gama. O Vasco primeiro dentro do Z4 em busca da fuga do Z4. Nós estaremos acompanhando minuto a minuto aqui no microfone da Cultura FM de Castelo. Já já tem muito mais e você sempre bem informado. 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

0: 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Brasileirão é na Cultura FM, o futebol com muito mais emoção. Direto no Engenhão, já já a bola rolando para Botafogo e Santos. E quando a bola rolar, você vai vibrar muito com o narrador que traz na voz a emoção do jogo. Ao lado do comentarista de outro patamar, que é Lauri Vilar, e reportagens do Bola de Ouro, Reginaldo Barbosa. Vamos ao destaque do futebol capixaba em noite de Brasileirão e de muitas emoções em todo o futebol brasileiro. Apenas dois jogos nessa noite. Botafogo e Santos no Engenhão, a Cultura transmite na íntegra para você. E do direto do Barradão teremos informações de Vasco da Gama e Vitória da Bahia. Vitória da Bahia e Vasco da Gama. Qual o destaque do futebol capixaba? Ele corre junto com a bola. Ele é o Arcobelli Cola. Alô, Arcobelli.
1: Boa noite, Carlos de Souza. Boa noite, galera do Futebol Show da Seleção Capixaba do Rádio. Campeonato Capixaba da Série B, segunda rodada, começa amanhã, sexta-feira. Pinheiros vai enfrentar o Sport Capixaba às 15 horas no estádio Gil Bernardes, em Vila Velha. No sábado, tem Tupi e River às 15 horas, também no estádio Gil Bernardes. No domingo, tem 12 e Linhares, às 15 horas, também no estádio Gil Bernardes, em Vila Velha. E também no domingo, tem CTE Colatina enfrentando o Gel, às 15 horas, lá em Colatina, lá no Justiliano de Melo e Silva. A equipe do Estrela do Norte vai folgar nessa segunda rodada pela chave Centro-Sul, enquanto que o Audax São Mateus vai folgar também nessa rodada pela chave Centro-Norte. Um abraço, Carlos de Souza!
0: Grande abraço, Arcobelli Cola. Futebol na Cultura FM em noite de emoção da volta do Brasil. Você que ligou o rádio agora, tá se lembrando como parou o Brasil antes da Copa do Mundo? Sim, o Palmeiras líder, 41 pontos ganhos. O Flamengo vice-líder, 34 pontos ganhos. O Flu terceiro, 31 pontos ganhos. O G4 é completado pelo Atlético Paranaense, que tem 30 pontos ganhos. Os cariocas, neste momento, o Fluminense 31 pontos é o terceiro, o Flamengo é o segundo, 34. O Botafogo está neste exato momento na 12ª posição, 22 pontos ganhos, e o Vasco no Z4, primeiro do Z4, 17º colocado, tem o Vasco da Gama, apenas 20 pontos ganhos. E a rodada de hoje com dois cariocas em campo, Botafogo e Santos, e Vasco e Vitória da Bahia. Mais um destaque direto do Engenhão, do repórter Bola de Ouro. Alô, Reginaldo Barbosa.
2: O Santos Futebol Clube não faz boa campanha no Campeonato Brasileiro. O time da Vila está em 15º lugar com 21 pontos. Para o jogo de hoje, Gabigol, que foi expulso na vitória diante da equipe do Vitória da Bahia, cumpre suspensão, e Neymar está de férias pós-Copa do Mundo.
0: Muito bem, Reginaldo Barbosa, Bola de Ouro. Quero um destaque do Lauri Vilar. As impressões dele, seu primeiro destaque: é um jogo firme, é um jogo quente, um jogo morno. Como se desenha para o Lauri Vilar, comentarista de outro patamar, este Botafogo e Santos. Seu destaque, boa noite, forte abraço, um prazer te ouvir de novo, Lauri Vilar.
3: Boa noite, Carlos de Souza, boa noite aos ouvintes ligados na Rádio Cultura FM. Um grande prazer estar aqui mais uma vez, um grande jogo, Botafogo e Santos, um jogo que realmente as equipes estão procurando fugir, né, da proximidade da zona do rebaixamento. Apesar do Botafogo estar em 12º lugar, ele tem apenas 2 pontos do Vasco, que é o primeiro, que abre a zona de rebaixamento. Então, um jogo muito interessante, onde as equipes com certeza precisam da vitória para se afastar da zona de rebaixamento e encostar na parte de cima da tabela. Esperamos uma grande partida essa noite aqui, Carlos de Souza.
0: Muito obrigado, Lauri Vilar, e assim a gente espera também esse Botafogo e Santos para começar a esquentar as turbinas e de novo levar muitas emoções para Botafogo e Santos neste Brasileirão 19ª rodada. 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

0: Gama e Vitória da Bahia. Com uma novidade, Vasco da Gama não terá hoje o seu atacante André Santos como titular. Andrés Gomes vai começar de início no banco de reservas, ele que foi o destaque do Vasco da Gama, porque foi o único a ser convocado para a Copa do Mundo vestindo a seleção da Colômbia, vestindo a camisa da seleção colombiana. Vamos de muita emoção, vamos de Botafogo e Santos, direto do Engenhão, já para você. Antes, informo que o Vasco da Gama está escalado com Léo Jardim, Puma, Rodrigues, Cuesta, Robert, Renan e Cuiabano, Barros, Thiago Mendes, Rojas e Adson no ataque, Nuno Moreira e Spinelli. Vasco, Vitória da Bahia, dentro de 4 minutos, rolando a bola no Barradão, em Salvador, na Boa Terra. Vamos em definitivo para o Engenhão, que as emoções são reservadas para já. A bola já vai rolar já no Engenhão para Botafogo e Santos, com aquela emoção que você merece, com a vibração do destaque do Rádio Esportivo Capixaba. Só na Cultura FM você acompanha Botafogo e Santos, transmissão pelo rádio com mais amor, com muito mais emoção, na voz do narrador que traz a emoção do jogo.
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0: Luiz Carlos de Souza, o fantástico do futebol, da cultura, esteve no comando do futebol emoção da primeira aqui na 101.7. 7:28 da noite no Rio de Janeiro. A bola rola 7:30 da noite. Nós vamos contar toda a história do jogo. E vem aí as escalações de Botafogo e Santos pela 19ª rodada do Campeonato Brasileiro. Porque está chegando na cultura.
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0: Léo Link para o gol, camisa 24. Vitinho, número 2. Ferrarese, 5. Justino, 34. 13, o capitão Alex Telles. 75, Huguinho. Meia dúzia, Medina. 59, Cauã Toledo. 77, Vilalba. Número 11, Matheus Martins. E 79, Lucas Emanuel. Franklin Carvalho comanda o time do Botafogo.
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0: O time da Vila, o time do eterno rei do futebol, Ed Sarantes do Nascimento. Definido, 77, Gabriel Brazão é o goleiro. 8, Igor Vinícius. 4, o capitão Lucas Veríssimo. 31, Escobar. 14, Luan Pérez. O meio de campo do Peixe. 15, William Arão. 48, Gustavo Henrique.

32, Roliessa. Número 30, Miquelito. 22, Barreal. E 16, Tassiano. Cuca comanda o time da Vila.

0: A arbitragem para Botafogo e Santos vem do Nordeste. Árbitro Rodrigo José Pereira de Lima, é da Federação Pernambucana de Futebol. Assistente número 1, Renan Aguiar da Costa, da Federação Cearense. E assistência número 2, a presença feminina, Carla Renata Cavalcante Santana, que igual o árbitro é da Federação Pernambucana.
1: Reginaldo Barbosa, o Bola de Ouro, batendo de primas escalações de Botafogo e Santos. Aqui a bola tá rolando a 1 minuto e meio, e o Botafogo já desce pro campo de ataque, tentando espaço vazio pelo lado direito, tentava o campo de ataque, Matheus Martins chegou primeiro, a zaga girando da equipe do Santos e a bola colocando pela linha de lado, está rolando a Bola da Cultura, está aberto o canal de prêmios da primeira essa do seu rádio, pode mandar o seu placar pro Zap da Cultura, para concorrer a belíssima camisa do seu clube com nome, barra e cidade. 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
2: Começou no Barradão.
1: Tá jogando pro campo de ataque, girando, porque a cultura não deixa o torcedor do Vasco na mão. Já eu vou chamar Carlos de Souza, porque tem Vasco e Vitória, bola rolando também lá no Barradão. Olha o Fogão tentando o campo de ataque, vai chegar primeiro pra marcação, a equipe do Santos, e a bola se perde pela linha de lado. A informação na Cultura.
2: 2 minutos no Barradão, o Vasco toma iniciativa no jogo, está 0 Vitória da Bahia, 0 Vasco da Gama, informando o Supermercado Mussi João Carlos dos Santos.
1: E aqui desce pro campo de ataque, vai tentar chegar de novo pro campo de ataque a equipe do Botafogo pela linha de lado, para cobrança do arremesso, mandou ao lado direito, prepara para cobrança, está colocado ali o jogador Vitinho preparado para cobrança, meteu pra grande área, vai chegar a zaga do Santos, chegou bem, tirando ali o jogador Justino, a bola vai chegar pro campo de ataque, chegou tirando, digo ali o Luan Pérez, a bola vai chegar pro campo de ataque da equipe do Santos, tentando o lançamento, bola tentando buscar, tecendo, bateu na zaga, saiu pela linha de lado, bateu no jogador do Botafogo que vinha voltando ali, o Ferrarese, a bola saiu pela linha de lado, arremesso manual que favorece a equipe do Santos. Você ouve Cultura, Futebol e Emoção, tem a nossa coordenação e produção, a direção geral é do Dr. César Leber. O futebol está de volta na Cultura depois não, porque é o final da Copa, a final da Copa do Mundo será domingo, antes a Cultura volta a partir de hoje com as emoções dos principais jogos do Campeonato Brasileiro. Lá vem Botafogo, cruzamento para a boca, gol, subiu bem Gabriel para sair o Brasil. Praticando a defesa para a equipe do Santos e tem pressa para descer para o campo de ataque. A bola descendo para o campo de ataque, prendeu a bola, vai tentar chegar de novo. A equipe do Santos, lançamento muito longo, desceu ali para Miguelito. Miguelito fez o toque de bola, tocando mais atrás, desceu de novo na zaga central da equipe do Santos. Lá vem o Peixe descendo para o campo de ataque, tentando sair jogando. Preparado ali, Luan não vai dominar, abriu agora ali para Lucas Veríssimo, abriu pro lado direito, tentando chegar com o Igor Vinícius, abriu pro Veríssimo, ele vem dominando, tentando chegar de novo pro campo de ataque, fez o lançamento, abriu pra Miguelito, Miguelito vai tentar derivar pelo meio, chegou a marcação em cima dele, ele prende bola, entregou no meio campo, vai tentar girando ali com o jogador que tá sendo, que estava recuado, abriu de novo na zaga, a bola vai descer agora pra Luan Pérez, agora sim ele tentou pelo lado esquerdo, abrindo pra o jogador que tentando chegar, o Escobar, chegou primeiro ali, o jogador do Botafogo da proteção, retrocesso de bola, caiu pro campo de ataque, vai tentar o Santos, bola longa demais, desceu de graça pra Vitinho, dominar para a equipe do Botafogo. 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
1: E pro campo de ataque, quem domina, quem prende, quem vai tentar chegar pro campo de ataque de novo, é o jogador da equipe do Botafogo, na cobrança do arremesso manual, a bola saiu ali, o árbitro tá marcando que arremesso manual, que favorece a equipe do Fogão, que tenta descer, o Santos já retoma a posse de bola lá com o jogador que é Escobar, tentando o campo de ataque, a marcação chegou, caiu do meio de grande área, pra tentar sair jogando com o Ilharão, ele tocou pelo lado direito, vem tentando descer de novo agora com o Igor Vinícius, lançamento longo na frente, vai chegar pra Pempe, Miguelito tem também, tá sendo na frente, girou, vai tentar saiu Miguelito, a marcação chegou em cima dele, prende bola, Botafogo recupera, domina e vem pro jogo, na marca aqui dos 5 jogadas, placar Cultura FM, você conferindo 0 pro Botafogo, 0 pro Santos, e você confere também a hora oficial do Brasil em nome de Sicoob no Rio de Janeiro, torcedor, 7:36, Vasco e Vitória na Boa Terra estão jogando. Carlos de Souza, o Fantástico, está acompanhando aqui da Cultura, vem descendo, Botafogo tentou passar, foi agarrado, derrubado, jogado ao solo, jogador da equipe do Botafogo. Parou de olho no lance aí, Reginaldo Barbosa.
0: Falta a favor dessa equipe do Botafogo pelo setor esquerdo do campo de ataque. Um bom momento para a equipe do Botafogo. Ali o capitão, o Thiago Tedes, está paquerando, pode pintar jogada ensaiada. É um bom momento para o Botafogo, 0-0, placar de Sicoobi.
1: Para o campo de ataque, vai tentar chegar agora o Fogão na cobrança de falta. Quem cobra aí, Reginaldo?
0: Alex Telles.
1: Preparado ele para a cobrança, lateral da equipe do Botafogo, ajeitando com carinho para a cobrança da falta. Vem bola para a grande área do Peixe. O Brazão está preocupado, bola para a grande área, passa por todo mundo, subiu de cabeça, Veríssimo tirando. O rebote vai voltar agora de novo para tentar o campo de ataque, dominando o Botafogo, prendeu bola, lado direito, procurou o Telles, tentou passar para o primeiro, deu um passo, Santos recupera e vai pro contra-ataque, descendo pro campo de ataque, a equipe do Santos domina ali, o Barreal vai tentar o ataque, o jogador Barreal abriu na frente para Miguelito, dominou, contra-ataque perigoso do Santos, invadiu o chute pro gol, bem colocado o goleiro do Fogão, o Léo Link pra...
0: Jogada rápida da equipe do Santos, toque de pé em pé e a finalização do Ticiano, obrigando o goleiro Léo Link a fazer uma grande defesa. 0-0 o placar do Bairro Lanchonete do Sérgio.
1: A informação sempre na Cultura FM pra você conferir. Lá vem Fogão descendo do lado esquerdo, parou o árbitro. Pediu falta o jogador do Fogão, o árbitro mandou seguir, houve alguma coisa aí, Reginaldo?
0: Não houve nada, o goleirão da equipe do Peixe estava ligado na missão, Gabriel Brazão, e a bola se perdeu pela linha de fundo. 0-0 para a casa do supermercado Multi.
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1: Tá aí o domínio de bola, daqui a pouco você dá o bicho pra mim, garoto, e desce pro campo de ataque agora a equipe do Fogão da zaga central, vem descendo bem ali, tentando o jogador Justino, tem também o Ferraz de lançamento, bola longa demais, chegou primeiro a zaga do Santos, tirando a bola, se perde pela linha de lado, é arremesso manual que favorece a equipe do Botafogo, que vem descendo 8 jogadas, torcedor, 8 minutos jogados, primeiro tempo aqui no estado de Newton Santos, 10ª nova rodada do campeonato brasileiro, voltando hoje as emoções do Brasileirão, aqui na Cultura FM, pra você conferir os principais jogos. É aqui, a única emissora do Espírito Santo presente ao vivo com a sua equipe no local do jogo, e vem Fogão pra cobrança do arremesso manual, preparado Alex Telles pra cobrança, abriu bola pra boca do gol, suspendeu, subiu de cabeça, bem colocado Arão, tirando da grande área da equipe do Santos, a bola voltando ali pro Telles, atrasando de longa distância pro goleiro Léo Link da equipe do Botafogo, ele sai pra jogar, levanta a cabeça o garoto, o Santos marca bem, vai tentar despachar pro ataque, a seu lado tem ali pedindo ali o Ferrarazzi, vai tentar o domínio, preferiu o lado esquerdo, abrindo agora pro domínio, quem desce é o lado lateral da equipe do Botafogo, Alex Telles entregou de novo na zaga central da equipe do Botafogo, tentando com o Justino, tem o Ferrarese lá pedindo, ele vem descendo bola, dominando de novo com o goleiro Léo despacha pro campo de ataque, vai buscar quem vai buscar ali, o Lucas Emanuel tentou o ataque, subiu a zaga do Santos tirando, tentando armar o contra-ataque, bola longa demais, é da zaga do Fogão, tá no campeonato brasileiro, tá na Cultura FM.
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1: Pro campo de ataque, vindo o Botafogo, para o árbitro, é falta ali que favorece a equipe do Fogão, pegaram com força aí o jogador alvinegro, o Reginaldo, de olho no lance.
0: E o capitão da equipe do Botafogo, Alex Telles, questionando bastante o árbitro, querendo que ele desse cartão amarelo para o jogador da equipe do Santos, o lateral direito, Igor Vinícius. Tudo moralizado, o jogador do Botafogo já está de pé e a bola vai voltar a rolar. 0-0 para cá de China Park, Eco Resort.
1: Está com a gente a Rádio Web Revolução FM do Rio de Janeiro. Rádio Web Revolução FM do Rio de Janeiro, em cadeia com a Cultura para Botafogo e Santos até agora que 0-0. O meu abraço para o Sérgio Luiz, ligado na Cultura, e você, ouvinte, mandando o placar de Botafogo e Santos. O placar vale até o intervalo do jogo. Qual será o placar do Fogão contra o Santos, contra o Peixe aqui esta noite no estádio Newton Santos? Você será concorrendo a uma belíssima camisa do seu clube. 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Lá vem descendo a equipe do Santos. A bola vai chegar para quem? Vai chegar pro campo de ataque, tentando o domínio de bola lado direito, tentando sair ali, procurava o domínio de bola, tentou ali o domínio pro jogador Barreal, doeu com bola e tudo, o juiz está parando, marcando saída de bola, dando um arremesso manual que favorece a equipe do Fogão. 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
1: 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A bola descendo para o campo de ataque, lá vem descendo a equipe do Santos. Desceu o fogão, o Santos recupera a posse de bola, tentando sair ali com o jogador que está sendo recuado. Tentou fazer o toque de bola, fez o toque de bola, abriu para o campo de frente, vem descendo a equipe do Fogão. Domínio de bola, prendeu ali com o jogador da equipe do Botafogo, tentando o Roli Sierra, vai tentar o domínio de bola. Abriu pro lado esquerdo, procurando quem? Lá do outro lado está colocado o Igor Vinícius. Vai tentar o domínio ali com o Escobar. Prendeu bola, bola colocada na entrada, boca do gol. Domínio de bola de novo. Lado direito. Lá vem Santos descendo, preparou o Ariel. Vai tentar bater pro gol, cruzou. Bola boa do outro lado. Olha o Santos chegando. Bola perigosa para trás. O chute pro gol, travado na hora da grande área. Tassiano tava ali, mas a zaga do Botafogo chegou travando. Por pouco o Santos não chega lá, hein, Reginaldo?
0: Bom momento do time. Olha o Botafogo.
1: E vem Botafogo com na velocidade, adiantou demais, demais, demais. A bola se perde para a linha de fundo. Tiro de falta que favorece a equipe do Santos. Diga, Regi.
0: É, dois lances perigosos. Primeiro da equipe do Peixe pelo lado esquerdo. A tentativa do Tarciano no contragolpe rápido do Botafogo com o Vitinho. Ele se atrapalhou com a bola. Poderia dar bons frutos no ataque do Botafogo. Segue 0-0, placar de Gava Café.
1: 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No Rio de Janeiro, 7:43 da noite. 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Campeonato Brasileiro, 19ª rodada aqui, estádio Nilton Santos, a emoção do gol chega primeiro da Cultura. Aqui são passados 13 jogados do... E o placar da Cultura, olha ele aí!
4: Santos!
1: Ninguém beijou ninguém, 0-0!
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1: Emissora que não poupa emoções. E vou girar daqui a pouco aqui o placar do Vasco da Boa Terra. Vai chegar primeiro ali o Botafogo, tentando descer a zaga do Santos. Chegou primeiro para dominar o Lucas Veríssimo para sair jogando. Girando o placar do Campeonato Brasileiro da Cultura FM. Vasco e Vitória, confere comigo aí, Carlos de Souza.
2: Manuel Barradas, Barradão, temos 14 do primeiro tempo e permanece Vitória da Bahia 0, Vascão da Gama também 0, informando Bari Lanchonete do Sérgio.
1: E liquida a bola no meio campo, liquidava porque perdeu, deu de bobo ali o Gustavo, jogador da equipe do Santos. Do Botafogo recupera a posse de bola lá pelo lado direito com o Matheus Martins, vai tentar o ataque, bola longa demais, buscou ele de fundo, vai procurar também chegar com o Vitinho, vai tentar o cruzamento, o Manuel tá na grande área ali, o Lucas Manuel da equipe do Botafogo chegou primeiro, a zaga do Santos volta o rebote, chute pro gol do Vitinho, pegou bem. Melhor ainda o Gabriel Brazão espalmando pra linha de fundo. Bom chute do Fogão aí, Reginaldo.
0: Bom momento do Botafogo pelo lado direito com o Vitinho. Ele avançou e soltou o pancadão. Lado esquerdo baixo, obrigando o goleiro Gabriel Brazão a fazer uma grande defesa, mandando a bola pela linha de fundo. É escanteio lado direito. Thiago Teles vai para a batida. 0-0 o placar de Piazza Móveis e Eletrodomésticos em São José de Fruteiras.
1: 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Escanteio que vem para a equipe do Botafogo. Vai em bola para a grande área do Gabriel Brazão dos Santos colocado. Chegou a zaga tirando. Perde bola ali o atacante do Botafogo. Vai voltar o rebote para o Fogão recuperar. Prendeu, tentar chegar para o campo de ataque. A marcação vai chegar. Toque colocado na zaga central para começar tudo de
0: de novo com o zagueiro do Fogão, que atrasa pro goleiro do Botafogo, Léo Lingui. 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
0: É a Cultura e você, na emoção do Brasileirão, 12ª rodada que você confere aqui da Cultura FM. 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Aqui na Cultura, o rebote vai descer agora de novo para quem? Para Teles, descendo para a equipe do Botafogo, ele prendendo, girando aos 15 jogados. Já eu quero o balanço do jogo do comentarista de outro patamar, Lauri Vilar, aqui da Cultura. O Fogão pode descer na zaga central, vem recuando bola ali, tentou o Guinho para dominar, para sair jogando. O palinha do jogo, diga aí, Lauri, 15 e meio jogados, qual é a do futebol aqui no Nilton Santos?
6: Olha, João Carlos, um jogo bastante equilibrado, né? O Botafogo tenta tomar iniciativa, principalmente com as subidas do Vitinho pela direita e o Matheus Martins, que são jogadores muito rápidos, têm tentado abrir a zaga do Santos. Já o Santos joga mais fechadinho, mas é muito perigoso no contra-ataque, já teve duas oportunidades de gol. Jogo bastante equilibrado até o momento, João Carlos.
0: A informação e a opinião do jogo de Lauri Vilar, o comentarista de outro patamar aqui da Cultura, para Botafogo 0, Santos 0 até agora. Lá vem descendo o Santos na zaga central, a bola caiu agora de novo pro Lucas Veríssimo, atrasando, colocando do outro lado, tentando sair jogando, prende bola o garoto, abriu para Luan Pérez, tentou ataque, abriu pro outro lado, tentando chegar pelo lado esquerdo para Escobar, recupera o Botafogo, o Vitinho vem pro contra-ataque, bola colocada no meio, mal bola, chegou o Guinho, chegou ali o jogador Willian, na antecipação Gustavo Henrique também está ali pedindo bola, lançamento na frente, vai tentar para Barreal, chegou a zaga do Botafogo tirando e o rebote vai descer agora, treinando pro Santos, parou o árbitro, houve falta aí a favor do Fogão, hein, Reginaldo?
7: Falta no setor de meio de campo, jogador da equipe do Botafogo, Caon Toledo, tentava o domínio e foi obstruído pelo jogador do time do Peixe. 0-0 é o placar de Mister Farma, sua farmácia há 24 horas em Castelo.
0: Meu abraço lá em Castelo pro Lourenço, filho do Marquinhos, panela ligado no futebol da Cultura. Obrigado, garoto, pelo carinho da sintonia aqui na primeiraça do seu rádio. Olha o Fogão tentando sair jogando, tentando campo de ataque, 17 e meio jogados aqui, torcedor, ninguém beijou ninguém, 0-0 é o placar da Cultura, de segunda a sábado, de segunda a sexta aqui na Cultura, de 11 ao meio-dia tem o Cultura Esportiva, na apresentação do Internacional Luiz Fumachu. Lá vem Fogão descendo, lançamento, bola boa, Matheus invadiu, vai marcar, sai o Brasil! Mergulha no pés do atacante do Botafogo. Por pouco, muito pouco, muito pouco, muito pouco, não pintava o primeiro alvinegro. Bota sentido nisso aí, Reginaldo.
7: Defesa arrojada do goleiro da equipe do Peixe, o Gabriel Brazão, saiu para o abafa, senão aconteceria o primeiro gol da partida. No lance, o goleirão do Santos acabou se machucando, está contundido, o árbitro para o jogo para que o goleiro receba o atendimento médico no gramado do estádio Nilton Santos. 0-0 o placar de Sicoob.
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0: 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Recuperado aí, Reginaldo, jogador da equipe do Santos.
7: Tudo moralizado, atendimento médico concluído. O goleirão Gabriel Brazão vai cobrar o tiro de meta, o João Carlos.
0: Vamos conferir ao oficial do Brasil em nome de Sicoob. 1 milhão de cooperados. Sicoob, mais com escolha financeira do Rio. 7:50 da noite. 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Campeonato Brasileiro, estádio Nilton Santos, 19ª rodada. Aqui são jogados 20 minutos do primeiro tempo. E o placar Cultura FM, olha ele aí.
9: Santos
1: 0 a 0. 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Olha a bola pra Lucas Emanuel do Botafogo, brigou na zaga da equipe do Santos, tentou chegar primeiro do que ele lá em cima, bem colocado Luan Pérez cheirando pra equipe do Santos. A bola desceu do meio campo, tem ali o Gustavo Henrique, tentou sair jogando na primeira, adiantou demais, prendeu o demônio, a bola prendeu demais, o balão de cor agora trazendo pro zagueiro da equipe do Santos pra sair jogando de novo. Às 7h51 da noite aqui no Nilton Santos, recebendo um público pequeno para a volta do Botafogo do Santos. Botafogo e Santos, que é um, hein, Lauri? Botafogo e Santos, que era um grande clássico, continua ainda sendo, né? Pelos nomes do Fogão e do Santos, porque um lado tinha Garrincha e o outro Pelé, hein, Lauri?
6: É, exatamente, João Carlos. Eu ia falar sobre isso agora, numa tradição imensa das camisas, tanto do Botafogo como Garrincha, né, e Pelé pelo Santos. Realmente é um jogo muito tradicional, equipes muito tradicionais de futebol brasileiro, que nesse momento não estão numa boa fase, mas de qualquer forma as camisas são muito pesadas.
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1: E o Fogão tentou chegar e recupera o Santos, a bola tentando chegar na boca do gol, chegou, bateu na zaga do Botafogo, vai tentar descer de novo pro campo de ataque, procurando espaço, tem ali o Lucas Emanuel tentando domínio, prendeu bola, vai tentar colocar na frente, Matheus lá pedindo, briga, a bola ganha, o Santos caiu para Arão, domina o Ilharão, trazendo bola de novo no seu setor defensivo, entregando agora para Lucas Veríssimo, ele vem dominando, vem tentando, prendeu o domínio de bola, vai entregar agora do outro lado, procurando ali com o jogador que é Luan Pérez, abriu pro lado esquerdo, lançamento, uma ponta, vai chegar com o Marreal, vai tentar chegar na grande cara, chegou primeiro a zaga do Fogão, tirando linha de lado, arremesso manual que favorece o Peixe pelo lado esquerdo. Placar de 0 a 0, as duas equipes precisam da vitória esta noite aqui no estádio do Engenhão para melhorar a sua posição na tabela desta nona rodada, do 19ª rodada do Brasileirão. Bola para a grande área, subiu de cabeça, tirando Ferrarazzi, tirou ali o zagueiro da equipe do Botafogo, vai voltar o rebote para o Santos, cruzamento muito forte, cruza toda a extensão da área, não pega pro Tassiano, não chega pro Tassiano, não dá pro Tassiano, tá ano, e a bola vai chegar pela linha de lado. 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
1: Tentando chegar de novo agora o Santos, tabela de bola, bola pra grande, lá vem o chute pro gol, defendeu, bateu na trave, vai entrando, voltou na mão do goleiro Léo Ling. Quase o Santos abre o marcador aqui no estádio Nilton Santos, quase, aí Reginaldo.
7: Uma defesa estranha do goleiro Léo Ling, ele se recuperou ali, defesa em dois tempos do goleiro da equipe do Botafogo, segue 0 a 0. 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
1: Vamos girar o placar na boa terra. Vasco e Vitória, diga aí, Carlos de Souza.
2: 23 minutos é o primeiro tempo em Salvador, na boa terra, e permanece Vitória da Bahia 0, Vasco da Gama também 0. 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
1: Quinta-feira de futebol na Cultura FM. Conto com o apoio da mesa de áudio e efeito da cultura lá em Castelo, de Cláudio Santos, aqui na cabine número 1 do estádio Nilton Santos. Está o Wallace Mota modulando as carrapetas da cultura. Lá vem descendo ali a equipe do Fogo do Santos para o árbitro. Marcou falta que favorece a equipe do Santos e o jogo está parado aqui no Nilton Santos. 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
1: 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Lá vem falta que favorece a equipe do Santos pra cobrança, chegou ali Lucas Veríssimo, cobrou curtinho, entregando pra ele, o Arão vai virar todo o compasso de jogo, entregando do outro lado, tem ali o Veríssimo pra dominar pra equipe do Santos, vai tentar bater no ataque, tentou a tabela, abriu pro lado esquerdo, tem Coscobar dando uma de ponteiro, tentou o lançamento, abriu pra boca do gol, lá vem, opa, o bicho ali, eu vi
7: amarelo,
1: ele não deu nada daquela falta ali, eu vi falta em cima do jogador santista. Amarelo pra quem?
7: O Guinho, meio de campo do Botafogo, camisa 75,
0: foi premiado com cartão amarelo, João.
1: Quando o Guinho, você lembra de quem, Reginaldo, no meio de campo do Botafogo? Um outro jogador que defendeu as cores alvinegras.
0: Ah, não é do meu tempo, não.
1: Diguinho, cara.
0: Ah, tá.
1: Diguinho, né? O Guinho lembra o Diguinho.
6: Jogou no Botafogo, jogou no Fluminense também.
1: É, no Fluminense também.
0: Lembro.
1: Grande Diguinho.
0: Gostava de uma balada, coisa e tal, tomava um negócio.
1: Como você não lembra, hein, Reginaldo? Ah, tá aí o detalhe. 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
1: 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A bola caindo ali pro domínio de quem? De ninguém, porque ela saiu pela linha de lado. Arremesso manual que favorece a equipe do Santos.
0: Amarelo.
1: Pra quem?
0: Tassiano, camisa 16 do time da Vila. Recebe cartão amarelo, está com a ficha suja na partida, João.
1: A informação é da Cultura FM, aqui no clima da emoção. Lá vem descendo para o campo de ataque, tentando chegar de novo a equipe do Santos. Lançamento feito, a bola se perde pela linha de lado, arremesso manual que favorece a equipe do... Não chegou a sair, não saiu a bola, Botafogo domina, invadiu, granelo, chute pro gol, para fora do gol! Chegou com força o Fogão, na bola que poderia ser perdida, o Botafogo recupera uma bomba, a bola passa à direita do gol, do Gabriel Brazão. E aí, Reginaldo?
0: O zagueirão da equipe do Santos tentou entregar o ouro, o Luiz Veríssimo, capitão da número 4, a bola sobrou ali para o Lucas Emanuel, que bateu, a bola se perdeu pela linha de fundo. Vai o Santos!
1: E vem descendo a equipe do Santos. Vai tentar chegar pro campo de ataque. O garoto procurando o domínio de bola. Insistiu, colocou pra grande área, perigo. Abriu, tentou, bateu pro gol. A bola bate na zaga e vai pra linha de fundo. É linha, escanteio que favorece o Santos. Aí, Reginaldo.
0: É o primeiro escanteio para a equipe da Vila. Houve desvio no zagueiro da equipe do Botafogo. A bola bateu no Justino e se perdeu pela linha de fundo. Escanteio pelo setor esquerdo, time da Vila. Não tem pressa para fazer a cobrança. O Miguelito, camisa 30, está se posicionando. 0-0, placar de China Park, Eco Resort.
1: A informação do Reginaldo aqui da Cultura. A bola caindo pro campo de ataque, vai tentar chegar agora de novo, tentando chegar de novo pro campo de ataque, vai procurar ali o domínio, o cruzamento, a bola do escanteio, subiu a zaga do Alvinegro tirando, e o rebote vai descer pra quem? O rebote vai descer agora de novo pro campo de ataque, vai tentar chegar agora pro goleiro, no rebote, no bate, rebate, ele caiu de graça pro goleiro do Botafogo, o Link, ele despacha pro ataque, o Santos já recupera a posse de bola, vem descendo pro campo de ataque, a equipe santista dominando, prendendo, girando, a bola caindo no meio, o campo Gustavo Henrique vai tentar girar, tocou mais atrás, vem dominando, quem pede, quem recebe, quem domina aqui pelo lado direito, tentando chegar ali, o Barreal vai tentar o domínio, tem lá na frente, descendo, ele preferiu atrasar a bola de novo para a zaga da equipe do Santos começar tudo. 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
1: E volta pro campo de ataque, tentando voltar de novo, procurando o domínio, vai o cruzamento pra boca do gol, equipe do Santos chegou a zaga do Fogão tirando, vem colocado lá em cima, Justino tirando, o Santos volta, o Santos tendo a tabelar a marcação na entrada da boca do gol, não pegou a bola ali, o jogador do Botafogo, chute tentando ali chegar primeiro pra equipe do Botafogo, no domínio chegou também pra equipe do Santos, é o Miguelito, a zaga do Botafogo ficou parada e a bola se perde, torto, um chute torto completamente longe do gol. 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
1: E volta o rebote para a equipe de quem vai descer para o campo de ataque agora de novo. Santos subiu primeiro tirando. Quem está colocado lá para a cobrança, para tirada de bola, colocada a zaga da equipe do Botafogo. Tirou o Justino, vai voltar o rebote agora de novo no Fogão. No bate-rebate de novo, desceu para o Botafogo. A bola vem descendo para Ferrarazzi. Ele vem dominando, tentou cair para o campo de ataque, procurando domínio, procurou dominar, procurou sair jogando. Abriu bola lá direito, vai dominar. Tem Vitinho pedindo, recebendo, dominando, entregando bola no meio campo. Lá vem para o Botafogo, Guinho dominando, vai, tentou a tabela. Lado direito, Vitinho recebeu, dominou, tentou a tabela no campo de frente, tem colocado lá o Matheus Martins, tem também o Lucas Emanuel na frente, aqui pelo Cauã Toledo pelo lado esquerdo de ataque do Botafogo, mas houve falta lá do outro lado, disparou a falta que favorece a equipe do Botafogo na marca dos 29-30, que jogados da etapa primeira de jogo, já gerando o placar da cultura. A bola desce ali pro Botafogo, descer de novo pro campo de ataque, vem trabalhando bola, vem dominando, medida, entregou a bola agora no seu setor defensivo, recuado ali, está colocado bem o cabeça de Arauguinho do Botafogo, tentou o lançamento, bola colocada na ponta, vai descer o Botafogo, Matheus cruzamento, chegou a zaga do Santos tirando, é escanteio pro Fogão, arruma a casa aí, Reginaldo.
7: Pressão do Botafogo pelo lado direito, cruzamento na área, o Escobar estava ligado na missão, mandou a bola para fora, escanteio para o Botafogo pelo setor direito, o capitão Alex Teles vai para a batida, 0-0 para cá de Gava Café.
1: A informação sempre na Cultura FM para você conferir o torcedor. Lá vem para a cobrança do escanteio. Alex Teles para a cobrança do capricho, que o placar deu até o 0-0 aqui, torcedor. Lá vem cruzamento, bola para grande, era preparado para cobrança o garoto da camisa 13 do Botafogo. Vem bola para grande área, tá ali o Gabriel Brazão, goleiro do Santos, preocupado. Bola para boca do gol, passou por todo mundo. Não achou a bola ali o zagueirão do Botafogo, que é o Pérez. Vai chegar a zaga do Santos tirando, tentando contra-ataque. Martela domina. Na primeira, segunda, perde o Botafogo, mas a bola saiu pela linha de lado. O último homem a tocar foi do Fogão. O árbitro tá marcando arremesso manual que favorece o Santos. Torcedor Vinegro aqui fica na bronca. 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Conferindo a hora oficial do Brasil do Rio. 8:02 da noite. 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Campeonato Brasileiro, Nilton Santos, 19ª rodada, aqui são jogados 31,5 do Cultura FM. Olha ele aí,
11: Santos
1: 0 lá, 0 cá.
11: Cultura,
1: emissora que não poupa vocês, e vem tentando o Botafogo. Depois eu quero ouvir o Lauri Vilar, o comentarista de outro patamar, em mais um balanço do futebol da cultura. 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A bola caindo aqui para Alex Teles, descendo pro Botafogo, ela vai cruzar pra boca do gol, preparado para cruzar, vai tentar o domínio. A bola caiu agora pelo lado esquerdo, vem dominando, tentando cair pra Cauã Toledo. Cauã Toledo dominou, entregou no setor de meio campo. Medina vai tentar fazer o giro, fez o giro, entregou agora de novo, vai tentar o campo de ataque, tem ali o Teles pedindo aqui pelo lado. O Teles vai pedir, vai receber, vai dominar, tentou a tabela, olha Medina no meio pedindo, o Guinho tá atrás, ele vai virar, não preferiu o Guinho tem colocado ali, quem pede recebe, quem joga tem preferência, lado direito, está colocado ali o Ferrarese pra dominar, vai tentar o domínio, colocou pra grande área, procurou, tentou chegar ali pra equipe do Botafogo, lá vem bola pra grande área, passa por todo mundo, vai voltar agora pro Toledo dominar pra equipe do Botafogo, vai tentar fazer o cruzamento, cruzou pra boca do gol, quem sabe subiu lá em cima, tirando de cabeça Luan Pérez, o jogador da equipe do Santos. O Botafogo volta no rebote com o Guinho abriu o lado direito, lá vem Vitinho, cruzou pra boca do gol, mergulha de cabeça tirando. O goleiro no rebote subiu ali, o Brazão também, quando só que falta, o Botafogo cruzamento pra boca do gol, subiu o Pérez, tira de novo na zaga do Santos com o Luan também, ali tem o Veríssimo colocado e o Santos domina e vai pro jogo. Eu quero um balanço do jogo, diga aí Lauri Vilar, o comentarista de outro patamar, 33,5 e o jogo.
6: Olha, Lucas, jogo bastante movimentado, né? Jogo bastante movimentado, bastante aberto. O Botafogo tem chegado com perigo. O Santos teve a melhor oportunidade, na verdade, aos 23 do primeiro tempo, quando o Marcelino tocou e o Léo Link conseguiu dar um toquinho na bola. A bola bateu no travessão e voltou na mão do Léo Link. Mas o jogo bastante movimentado, bem aberto, as duas equipes tentando a vitória de qualquer maneira, e o Botafogo agora pressiona.
1: Lá vem Fogão, vinha porque chegou primeiro pelo lado esquerdo, bem colocado ali para a equipe do Santos, Escobar para dominar, e o Santos vem para o contra.

0: Santos vinha pro contra-ataque. Carlos de Souza gira o placar na boa terra.
1: 35 é o primeiro tempo no Barradão e permanece vitória da Bahia 0, Vasco da Gama também 0, informando Piazza Móveis e Eletrodomésticos em São José de Fruteiras. João Carlos.
0: E aí, Reginaldo, arrume essa casa, tempera esse molho, falta perigosa que favorece o Santos.
2: É, a falta perigosa favorece o time da Vila. O goleiro do Botafogo, Léo Link, postado ali no seu lado direito, começa a orientar a formação da barreira, orientando, gritando bastante com os jogadores da equipe do Botafogo. O time do Peixe tem uma ótima oportunidade de tentar o primeiro gol. 0-0 para cá de Piazza Móveis e Eletrodomésticos em São José de Fruteiras.
0: Vamos ver quem vai cobrar. 4 jogadores do Santos paquerando ali a bola para fazer a cobrança da falta que favorece a equipe do Santos. Leva perigo. 1, 2, 3, 4, 5, 4, mas chegou mais 5 agora, jogadores do Alvinegro na barreira. Lá vem o Santos para a cobrança, preparado ao peito.

0: vem pra dominar Medina, atrasar ali pro jogador Ferraretti, ele vem dominando o Ferraretti, entregando pra Lu, pro jogador da equipe, que é Justino da equipe do Botafogo, domina, entregou pro Ferraretti, domina o zagueiro da equipe do Botafogo, levanta a cabeça o garoto, olha a posição dos seus companheiros, entregando agora de novo pro Justino, Justino virando pra Vitinho pro lado direito, ultrapassa ali que divide o campo de jogo, desce pro campo de ataque, lá vem o Botafogo vai tentar, Botafogo do João Lemos lá em Castelo, ouvindo a cultura, mas chegou a zaga do Santos girando, vai voltar o rebote de novo pro Botafogo, vai começar tudo com o Ferraretti da zaga central. 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
0: E você se liga na gente, a gente se liga e você lá vem Botafogo, chegou primeiro, a zaga do Santos pra dominar, falhou, Botafogo, Matheus vai tentar pro gol, tocou pro gol, beijou. Bandeira levanta e marca impedimento do ataque do Botafogo, quando vibrava o torcedor alvinegro, aqui do Nilton Santos, vai pro Vai, Reginaldo.
2: A assistente Carla Renata Cavalcante Santana, ela que é pernambucana, da Federação Pernambucana de Futebol, colocou a bandeira no alto, acusando impedimento do ataque do Botafogo. Segue 0-0, João Carlos.
0: Ah, você ligado na cultura, você. E aí, você viu o impedimento, Lauri?
3: Olha, pareceu que realmente o jogador que ganha a bola do zagueiro do...
4: Se eu não me engano, foi o Lucas Emanuel, ele não tem impedimento, mas tem um jogador do Botafogo...
0: Pode ir, Lauri, pode ir.
3: O jogador do Botafogo que está à frente. E, na verdade, é esse jogador que acaba tocando por cima do goleiro. Um lance bastante duvidoso, né? Tá tendo a checagem pelo VAR, mas é um lance duvidoso. Aqui, na minha opinião, tinha um jogador do Botafogo que estava um tanto quanto adiantado. Não o que roubou a bola, mas o que estava mais à frente, eu acho que foi ele que fez o gol. Na verdade, essa é a dúvida aí, por isso talvez a bandeira tenha levantado aí a... Mas parece... Não foi impedimento.
0: Diga aí, Reginaldo!
2: É, o árbitro validou o gol. Conversou ali com o pessoal do VAR e está confirmado o gol da equipe do Botafogo. Gol da equipe do Botafogo contra o Lucas Emanuel. Lucas Emanuel, camisa 79. Lucas Emanuel foi quem mandou a bola para o fundo da rede. Agora o árbitro consultou o VAR. Foi validado o gol do Botafogo, João Carlos.
0: Então é gol do Botafogo, Lucas Emanuel, 79. Tocou por cima. Brasil, é o fogão sai na frente do marcador aqui no estádio Nilton Santos. Lucas Emanuel, aos 39, jogados 39 da etapa. Primeira de jogo, abre o marcador. Agora o fogão tem um. Santos não tem nada. E o Santos já sai tentando chegar pro campo de ataque. Vai dominando. Tentou prender bola, tentou dominar, tentou fazer ali o toque, toque de bola pro campo de ataque, procurando o domínio. Vai tentar o Botafogo, marca lá com o Vitinho, lado direito, cruzamento pra boca do gol. Chegou primeiro. Medindo na interpretação também Alex Telles, tirando o perigo e colocando pro campo de frente. 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
0: E a sua farmácia Miss Farma, 24 horas em Castelo, e tenta descer o Santos para o alto, houve falta que favorece a equipe Santista.
5: Detalhe.
0: Lance, Reginaldo.
2: É uma falta de longa distância para a equipe do Santos, frontal a meta do goleiro Léo Link, de longa distância. O jogador da equipe do Peixe continua caído. Agora sim, já está de pé, tudo moralizado. O time da Vila tem a cobrança de falta. 1-0 Botafogo. 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
0: A informação aqui na Cultura FM para você conferir, torcedor. Agora a falta que favorece a equipe do Santos, tomando distância ali, tentando ali o Gustavo Henrique para cobrança. Tá todo mundo ali. Aqui 44 jogados. Chegamos a 44 primeiro tempo, 1-0. Qual o placar na Boa Terra? E o machão da gama, hein, Carlos de Souza?
5: 45 minutos permanece. Fluminense, Vascão da Gama 0, Vitória da Bahia também 0, informando China Parque Eco Resort, João Carlos.
0: Lá vem Santos, bola pra grande área, chegou o primeiro, Teles tirando também Ferra, né? Estava na bola pra tentar também tirar de cabeça.

0: O rebote desceu na zaga da equipe do Santos, vai descer para o campo de ataque, chegou a marcação do Botafogo, dominou de novo na bobeira do Santos, a bola atrasada para o goleiro Gabriel Brazão. O Brazão despacha para o campo de ataque, vai tentar, o Botafogo dominou na canela ali, o atacante do Santos, opa. O ataque era bom, mas o rebote voltou para o Santos, bola na boca do gol, tentou, vai tentar, bateu para o gol, espalma o goleiro Léo Link, volta o Santos no rebote, clareou, vai bater, tira a medida da grande área, voltando o Santos, lá vem para o cruzamento, vai tentar chegar agora para o campo de ataque, Miguelito tentou o cruzamento, a bola passa por todo mundo, a cabeçada para o gol, mergulha Léo Link, acompanha a bola, vai para ali de fundo, porque tocou ainda em alguém do Botafogo, é escanteio, Reginaldo Barbosa.
1: Escanteio sim, João, pelo setor esquerdo, o jogador da equipe do Peixe, o Miguelito, vai para a cobrança. 1-0 do Botafogo.
0: E vem Miguelito para a cobrança, que favorece a equipe do Santos para a cobrança. 1-0, venceu o Botafogo. 44-30. Olha a bola colocada para a boca do gol, vai subir todo mundo. Subiu Ferrarese tirando na zaga do
1: fundo. Um acréscimo de 4 minutos.
0: E vamos a 49, então. Confirma aí, Reginaldo.
1: Positivo, mais 4.
0: A informação dele, o bola de ouro, o Reginaldo Barbosa, vai tentar a bola colocar no meio campo, juiz para a bola lá junto à linha lateral, porque tem jogadores do empurra-empurra do Santos e do Botafogo, tá no Campeonato Brasileiro, tá na primeira essa.
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0: Jogo parado, tumulto lá, Reginaldo, empurra daqui, empurra dali, quase os dois times, todo mundo colocado lá junto à linha lateral.
1: É um desentendimento, jogadores ali se estranhando, o árbitro está muito próximo, observando, temperatura elevada dentro do campo de jogo. Mas agora está tudo voltando à sua normalidade, né? Estamos numa noite muito agradável aqui no estádio Nilton Santos. O árbitro não deu parada técnica, né? Deixou a bola seguir rolando, porque a noite está agradável, não está calor, então por isso não tivemos parada técnica, tudo moralizado, o arremesso manual para a equipe do Peixe. 1-0 do Botafogo, João.
0: Temperatura amena hoje aqui no Rio de Janeiro. Tá no
3: João Carlos.
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0: A informação, alguém chamou, vai na bola.
3: Confirmado o gol do Lucas Emanuel. Primeiro gol dele como profissional do Botafogo. Só multa rescisória, contrato recém-renovado. Garoto base ainda. Multa de 755 milhões de reais para o mercado internacional. Esse garoto tá bem Cristo Novo e Negro Carioca, João Carlos.
0: Valeu, Carlos de Souza, o fantástico, que já vem aí para comandar o intervalo da Cultura FM, chamando o comentarista Lauri Vilar de outro patamar para analisar aqui este primeiro tempo. O Botafogo vai vencendo por 1-0 o gol de Lucas Emanuel, camisa 79. Lá vem o goleiro do Botafogo, tentando ali o Raul Link, despacha para o campo de ataque, subiu de cabeça pelo lado esquerdo do Santos, tirando o Escobar, a bola descendo no meio campo da equipe do Botafogo, lá vem descendo, a bola longa demais, lançou ali, tentou com o Toledo pelo lado esquerdo, vem descendo para do Botafogo, Teles vai passar com o Ander e voa pelo meio, bateu pro gol. Brazão pratica a defesa. Agora acho que foi o Matheus Martins que tentou de longe ali, foi isso aí, hein, Reginaldo?
1: Ele mesmo, Matheus Martins, chamou pra perna boa e bateu forte. O goleirão da equipe do Peixe, o Gabriel Brazão, bem colocado, fez uma defesa muito segura. 1-0 Botafogo, é o placar de Gava Café.
0: 48 jogadas, vamos pro último minuto aqui da etapa complementar com os acréscimos, da etapa primeira de jogo, eu digo com os acréscimos. Lá vem Tamp de novo, tentando ali o Matheus Martins, ele voa pelo meio, adiantou demais, a bola é atrasada pro goleiro. Brazão que tira com os pés pra equipe do Santos. Jogo até corrido aqui, o Lourinho vai contar tudo isso no intervalo nos comentários, que Carlos de Souza vai comandar o intervalo aqui da Cultura e vai chamar o grande Lourinho, o comentarista, que vai analisar todo esse primeiro tempo. E o torcedor continua mandando o seu placar de Botafogo e Santos, vale ainda no intervalo, valeu? Vale até o intervalo, qual o placar para
1: amarelo
0: concorrer aquela belíssima camisa do seu clube que tem oferecimento do parapsicólogo Paulo Ivan Casagrande. Amarelo para quem?
1: Matheus Martins.
0: Tá aí, Matheus Martins leva amarelo aqui na Cultura FM. Obrigado a você ligado na Cultura. Quando o juiz trilha o apito aqui aos 49. Fim de primeiro tempo no Nilton Santos. 1 pro Botafogo. Lucas Emanuel, 0 para a equipe do Santos. E aí, Reginaldo Barbosa?
1: Muito bem, João Carlos dos Santos, amigos da Rádio Cultura. Botafogo vai para um intervalo de partida nessa 19ª rodada, fechando o primeiro turno do Campeonato Brasileiro com uma vitória de muita importância. A se confirmar essa vitória, o Botafogo vai subir na tabela do Campeonato Brasileiro. Enquanto para a equipe da Vila, uma derrota pode representar a entrada na zona do rebaixamento. Intervalo de partida, 1 para o Botafogo. Lucas Emanuel, jogador formado da base do Alvinegro, foi lá e mandou a bola para o fundo da rede do goleiro Gabriel Brazão. 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De volta no microfone líder da Rádio Cultura em 101,7 para Castelo e toda a região. Ele está de volta comandando a quinta-feira esportiva, o narrador que traz na voz a emoção do futebol.
0: Levando a verdadeira emoção do futebol através do rádio, o maior veículo de comunicação do mundo aqui no Rio. 8 horas e 21 minutos, hora oficial do Brasil, em nome de Cicobi, mais de 1 milhão de cooperados. Já, já, logo após o intervalo, um rápido intervalo em 2 minutinhos e meio. Carlos de Souza vem aí comandando o intervalo, chamando Laurinho Vilar para analisar esse primeiro tempo, conferindo também o placar de Vasco e Vitória da Boa Terra. Já acabou lá, Carlos.
3: Final, intervalo de jogo, intervalo de jogo, Vitória da Bahia 0, Vasco 0, já já mais detalhes no intervalo atraente da Cultura FM de Castelo, João Carlos.
0: E durante o intervalo você pode mandar o placar ainda de Vasco, e o placar, eu digo aqui, de Botafogo e Santos. Botafogo 1, Santos 0 nesse intervalo para concorrer aquela belíssima camisa do seu clube. Valeu, galera! Anota o zap da Cultura aí, 28-3542-1017. Alô, alô, Cláudio Santos. Já, já vem aí Carlos de Souza no intervalo diferente da Cultura. Aperta o play!

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0: o garoto de ouro, que vale 755 milhões de reais. Vamos direto ao Engenhão da Cabine 1 do Estádio Olímpico Nilton Santos. As impressões do primeiro tempo. Justo esse placar até agora. Comentarista de outro patamar. Grande abraço, Lauri Vilar. Fala comigo, Lauri.
1: Carlos de Souza, um primeiro tempo muito movimentado aqui no Nilton Santos, viu? Um jogo que foi equilibrado, na verdade, né? O Santos teve uma grande oportunidade com uma grande defesa do Léo Link. A bola ainda tocou na trave, né? E acabou sobrando de volta pro goleiro. E o Santos continuou um pouquinho ligeiramente melhor. Mas o Botafogo, ele tinha muita dificuldade porque estava cruzando muitas bolas na área. E a defesa do Santos é muito alta, então estava ganhando quase todas pelo alto. Mas foi numa bobeada, na verdade, né, da zaga do Santos, né, o Cauã Toledo acabou roubando a bola, e esse garoto de 17 anos, Lucas Emanuel, olha, uma frieza absurda na conclusão, viu? Ele dominou e deu uma cavadinha, matando o goleiro Brazão, e abriu o placar já no finalzinho do primeiro tempo, e o Botafogo acabou saindo muito no lucro, levando esse placar para o intervalo 1-0. O jogo, como eu falei, muito movimentado, muito disputado, muito corrido, e o Santos ligeiramente melhor até o momento, aos 40 minutos mais ou menos do primeiro tempo, e o Botafogo conseguiu abrir o marcador num placar realmente que vai fazer muita diferença agora, né, nesse intervalo, porque com certeza o Santos vai ter que sair, o Santos vai ter que ir para frente para buscar o empate. Esse resultado pode colocar o Santos na zona de rebaixamento. E isso talvez vá pesar bastante agora nesse segundo tempo, porque o Santos vai ser obrigado a sair, a buscar o empate, buscar mesmo até a vitória desse jogo. E o Botafogo vai ter muito mais espaços para explorar o contra-ataque, Carlos de Souza.
0: É isso aí. A arbitragem teve alguma influência nesse placar até agora, Lori? Olha, a arbitragem está bem. Teve um gol, custou a ser confirmado, tudo normal aí nesse ponto aí, Lori?
1: Na verdade, no gol, né, a assistente Carla Renata Cavalcante de Santana, ela levantou a bandeira, houve a dúvida, né? O VAR checou e viu que não havia impedimento do jogador do Botafogo, confirmou o gol. O árbitro um tanto quanto confuso em algumas marcações, criando, né, um certo clima de animosidade entre os jogadores, mas não interferiu no resultado. Na verdade, como eu falei, o Botafogo acabou sendo premiado, né, por uma luta pela bola na entrada da área, bobeira da zaga do Santos, e o Botafogo acabou abrindo o placar, mas sem influência da arbitragem até o momento, Carlos de Souza.
0: Neste momento, Botafogo, nono colocado, 25 pontos ganhos. O Santos, realmente, a situação do Santos é um pouco mais complicada. O Santos é o 16º colocado, a um pontinho de entrar no Z4. O Santos está apenas empatando em pontos ganhos com o Vasco da Gama nos critérios. É o 16º, o Vasco é o 17º, mas o Vasco está em andamento ainda. Intervalo de jogo também no Barradão, com 0-0 contra o Vitória da Bahia. Para o Santos virar, tem que fazer o que? O Santos empatar e virar esse jogo aí, Laurinho Vilar.
1: Olha, o Cuca vai ter que, né, se virar lá agora no vestiário. Talvez, ele tem dois atacantes, né, bastante rápidos, o Robinho Júnior e o Rony no banco. São dois atacantes, ainda tem o Gabriel Bom Tempo também pro meio de campo, que é um bom jogador e tá no banco de reservas. Talvez o Cuca tenha que dar mais uma movimentação nessa frente, nesse ataque, para tornar o Santos mais agudo, principalmente no último terço, e conseguir o gol de empate. Eu creio que o Cuca vai ter bastante trabalho, né, já que não contava talvez de sair com esse resultado de 1-0 para o Botafogo, e agora ele vai precisar de qualquer maneira sair para o jogo para tentar o empate, quem sabe a vitória. Talvez Robinho Júnior e o Rony, dois atacantes, assim como Gabriel Bom Tempo no meio de campo, sejam opções do Cuca para esse segundo tempo, Carlos de Souza.
0: É isso aí, comentarista de outro patamar, Lauri Vilar. Brasileirão, intervalo de jogo, Engenhão, Botafogo 1-0 Santos, no Barradão 1-0 também. Um jogo muito ruim, um jogo horrível no Barradão, de péssimo nível técnico, entre Vasco da Gama 0, Vitória da Bahia também 0. Neste momento o Campeonato Brasileiro tem o Palmeiras como líder, 41 pontos ganhos. Estamos entrando na 19ª rodada. Flamengo é o segundo, 34 pontos ganhos. Fluminense é o terceiro, 31 pontos. Fusão joga amanhã 8 da noite, Maracanã contra o Bragantino na volta do Hulk ao Maracanã, agora sim valendo 3 pontos, Fluminense amanhã pegando o Bragantino. Quarto é o Atlético Paranaense, 30 pontos ganhos. Quinto, o RB Bragantino, 29 pontos ganhos. Sexto, o Bahia, 26. Sétimo, o Curitiba, 29. São Paulo é o oitavo, 25. Botafogo é o nono nesse momento. Essa vitória parcial, Botafogo dá um belo salto. Entra no G10, é o nono colocado, 25 pontos ganhos. Atlético

0: Brasileiro é o 10º, 24 pontos ganhos. Corinthians, 11º, 24. Cruzeiro, 12º, 24 pontos ganhos. No que são os critérios, à frente está o Corinthians. Vitória da Bahia com esse empate com o Vasco vai para 13 pontos, vai para 23 pontos ganhos. 13º colocado. E o Internacional, 14º, 21 pontos ganhos. O Grêmio, nesse momento, tem 21 pontos ganhos. É o 15º. O Santos, flertando com o Z4, é o 16º, 21 pontos ganhos. Mesmos pontos do Vasco da Gama, que é o 17º. O Remo é o 18º, 18 pontos. O Mirassol, 16º e penúltimo. E o Lanterna, a Chapecoense, a Lanterna com 9 pontos ganhos. A Chape, que recebe dia 22, quarta que vem, 9:30 da noite, na Arena Índio Condá, o Flamengo vice-colocado. Você está na Cultura FM, estamos apresentando Brasileirão 2026, 19ª rodada. Já volta o segundo tempo do jogo do Engenhão entre Botafogo e Santos, e nós estaremos acompanhando aqui dos estúdios Vitória da Bahia e Vasco da Gama, direto de Salvador. Jogo ruim lá, tá 0-0, o Botafogo de boa vencendo, saltando para a 9ª posição no Engenhão. Tem que ter paciência, torcedor Lauri Vilar, porque essa volta, 19ª rodada, os caras estão relaxados, treino é treino, jogo é jogo, é paciência, o campeonato vai entrar no nível técnico que se julga agora mais disputado, Lauri.
1: Olha, na verdade, a exceção, né, do Palmeiras e Flamengo, que estão à frente, né, na colocação, o Palmeiras 7 pontos, o Flamengo tem um jogo a menos, mas o campeonato está bem embolado ainda, né? Na verdade, a diferença do 17º, né, praticamente pro 7º, 8º, 6º é 3-4 pontos. Então, um campeonato muito embolado, está recomeçando agora, né, depois da pausa, né, da Copa do Mundo, da falta final, domingo, entre Espanha e Argentina, mas de qualquer forma os clubes têm que correr atrás, principalmente quem está próximo à zona de rebaixamento, porque não dá para você ficar ali atrás, né, flertando com o rebaixamento. Então eu acredito que realmente que as equipes vão voltar agora, né, com tudo para esse segundo turno, porque é a chance, né, de brigarem por competições melhores, por colocações melhores. Então eu creio que realmente não dá para cochilar, não dá para bobear, o campeonato está muito embolado e a distância entre os clubes é muito pequena, Carlos Souza.
0: Beleza, muito bem, Lauri Vilar. Reginaldo Barbosa tá na escuta, Regi.
2: Muito bem, as equipes estão voltando, não? Voltando, a arbitragem já está devidamente posicionada aqui no centro do gramado do estádio Nilton Santos. Botafogo voltou primeiro, Botafogo querendo o jogo, e a equipe da Vila Falmosa, o Santos Futebol Clube, nesse momento também regressando para o gramado. Aparentemente não teremos alterações, não teremos mudanças nas equipes para esse início de segundo tempo, Carlos de Souza.
0: Lembrando que a 20ª rodada será apenas dia 25, a 20ª rodada. Depois dessa, a próxima rodada, o Botafogo vai até Belo Horizonte, domingo, dia 26, pegar o Cruzeiro, domingo, dia 26, no Mineirão, Cruzeiro e Botafogo. E o Vasco da Gama, que está jogando nesse momento também, receberá dia 25, sábado, 8:30 da noite, na Colina. O Mirassol hoje penúltimo colocado, como disse Lauri Vilar, um campeonato muito equilibrado na classificação geral. 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

0: Ô Lauri, tá aí na escuta, aproveita e fala sobre Espanha e Argentina. O que lhe parece a final da Copa do Mundo domingo que vem agora, hein, Lauri?
1: Daqui a pouco, Lauri, bola rolando aqui no estádio Nilton Santos. Rolou a bola, 29 segundos de bola rolando para a etapa complementar. Valeu, Carlos de Souza. No comando do nosso intervalo do futebol e emoção da cultura. Pode responder agora, Lauri. Pergunta aí do Carlos de Souza.
2: Oi, Carlos. Pode repetir, por favor?
0: Espanha ou Argentina domingo?
2: Olha, rapaz, é um jogo realmente sensacional, né? Mas eu acredito que a Espanha tenha um time de melhor qualidade, mas a Argentina tem um jogador que realmente não parece desse mundo, se chama Messi. Então, tudo pode acontecer nesse jogo. Na minha opinião, a Espanha tem um time melhor, tem um time mais qualificado, mas a Argentina tem o Messi, e isso pode fazer uma grande diferença numa final de Copa do Mundo, Carlos de Souza.
0: A bola está rolando, a emoção está no seu rádio, com o narrador que traz na voz a emoção do jogo.
1: Quando o Botafogo tenta chegar para o campo de ataque, o chute do Alex Telles, a bola que coideceu nas mãos do goleiro Gabriel Brazão para a equipe do Santos. No domínio de bola, ele vem saindo jogando, o Santos vai perdendo por 1-0 aqui, 1 minuto e 35 de bola rolando para a etapa complementar. Lá vem descendo a equipe do Santos, desceu ali com o Barreiro, tentou para a grande área, tentou no primeiro, no segundo, grande participação ali do zagueiro da equipe do Botafogo para dominar. Mas o árbitro parou, marcou falta em cima do zagueirão da equipe do Fogão. O Justino ali marcou presença, hein, Reginaldo?
3: É verdade. Aí na volta, o Rolheze acabou cometendo a falta, favorecendo a retaguarda do Botafogo, que está na frente 1-0, placar do Sicoob.
1: A cultura e você, gente que tem a mente ligada, mas a gente, toda a comunidade do Santo Amaro, lá distrito de Muniz Freire. Alô, Santo Amaro! Alô, Sargento Assis! Alô, André Pinto! Alô, Tatu! A rapaziada ligada na cultura, obrigado pelo carinho da sintonia. Eles têm a mente ligada na gente. A bola caindo ali pro domínio de bola para a equipe do Santos para sair jogando na marca de 2 minutos e 30 aqui da etapa complementar. 1-0, vence o Botafogo. O gol foi de Lucas Emanuel, camisa número 79. Quem mandou o placar, mandou. Quem não mandou, não vale mais. Não manda mais. E agora é torcer quem botou 1-0 para a equipe do Botafogo. E a bola desce para o campo de ataque, porque quem acertar o placar leva a camisa do seu clube, que tem oferecimento do parapsicólogo Paulo Ivan Casagrande. 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Da equipe do Botafogo vai tentar chegar, subiu de cabeça bem colocado ali para a equipe do Santos, girando, abrindo ali o Luan Pérez. O Botafogo recupera aqui pelo lado direito, vem tentando descer com o Vitinho, ninguém mudou. Reginaldo Barbosa, o bola de ouro, já informou aqui na Cultura FM que ninguém mudou, e vem descendo para o campo de ataque, equipe do Fogão, lado esquerdo, quem domina, quem vai tentar chegar ali, domina, o Alex Telles tentou a tabela, insistiu na frente, tem colocado lá do lado esquerdo também, o Matheus Martins foi derrubado, o árbitro parou, marcou apenas arremesso manual, que favorece a equipe do Botafogo. 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Carlos Damasceno com o noticiário amador e profissional de Cachoeiro de Itabirim. E toda a região serrana recebe a notícia do futebol. Olá, da região serrana, com Tadeu Arlete aqui na Cultura e Carlos de Souza, o Fantástico, todos os dias trazendo o noticiário dos clubes do Rio de Janeiro. É o Cultura Esportiva com o Luiz Fumanchu, de 11 ao meio-dia. Desce pra cama, campo de ataque, ele tentando chegar, a equipe do Botafogo chegou, a zaga do Santos tirando, o rebote desceu no meio campo, vai tentar o Botafogo, agora a bola tentou a tabela, insistiu no primeiro toque de bola, e do Botafogo tentando chegar aí com o jogador, que é o Guinho, fez o toque, a bola caiu na frente, chegou a zaga do Santos tirando, o rebote desceu pra Miguelito, Miguelito tentou a tabela, insistiu, voltou para Miguelito, devolução de bola, lado direito, vem tentando descer de novo a equipe do Santos com o Igor Vinícius, ele prendeu bola, derivando para o setor de meio, chega, a marcação domina, e vai tentar girar para o campo de ataque. Alô, alô, Carlos de Souza, aqui 5 jogadas e lá na boa terra, a bola já rolou para a etapa complementar, Carlos!
0: 6 minutos e meio, bola rolando, o jogo melhora um pouquinho, o Vasco volta um pouquinho melhor, 6 minutos, 0 vitória do Bahia, 0 Vasco da Gama, informando bar e lanchonete do Sérgio João Carlos.
1: E aqui, torcedor, quando o Santos chega, perdeu ali uma boa chance, com a boa defesa do Léo Link no rebote, a bola foi pra fora, hein, Reginaldo?
3: A tentativa começou pelo setor esquerdo, com o jogador Luan Pérez, fez o arremate, defesa parcial do goleirão da equipe do Botafogo, o Léo Link, e na volta o Barriel mandou a bola por cima da meta, desperdiçando uma boa chance do gol de empate o time da Vila. 1-0 Botafogo, é o placar do supermercado Mucci.
1: E volta de novo a equipe do Santos tentando o campo de ataque para o alto, marcou falta que favorece a equipe santista pelo lado direito, um pouco distante, mas meio cavado pro lado direito ali, hein, Reginaldo Barbosa, arruma essa casa.
3: É, o time da Vila tem mais uma boa oportunidade na cobrança de falta. De longa distância, o goleiro do Botafogo, Léo Link, orientando a parte defensiva do Alvinegro, pode pintar jogada ensaiada. 1-0 Botafogo. 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
1: Lá vem pra cobrança o jogador da equipe do Santos pra cobrança. Miguelito vai tentar ali o chute. Tentou a tabela, jogada ensaiada. Tentou uma grande, vai pintar o gol do Santos pro gol, pra fora do gol. O Tassiano, me parece, na grande área, na marca do pênalti, depois da bela jogada do Botafogo, do Santos, perde a chance de empate porque a bola bateu e alguém já está dando escanteio aí, Reginaldo.
3: Escanteio, a defesa do Botafogo ficou batendo cabeças. Já foi cobrado, olha o peixe.
1: E olha o cruzamento para a grande área do Fogão, tentou a cabeçada, subiu.

0: a passa esquerda do Léo Ling. Bateu no jogador do Fogão, pegou no contrapé o goleiro e ele ficou torcendo pela ir pra fora, hein, Reginaldo Barbosa?
1: É, deu muita sorte o goleiro Léo Link, o gol escancarado e a bola se perdeu pela linha de fundo. João Carlos, anote aí a primeira mudança na equipe do Peixe. Saiu Gustavo Henrique, 48, entrou Christian Oliva. Christian Oliva, 28, já está no gramado no lugar do Gustavo Henrique.
0: Valeu, Reginaldo, lá vem bola para a grandeira, vai chegar o Botafogo, chute pro gol, a bola vai entrando, o Santos chega, tentou o domínio, saiu mal o goleiro, chute pro gol, a bola, beijou!

0: bola pra grande área, o goleiro do Botafogo ficou caído, todo mundo em cima do árbitro, na confusão da grande área, a bola sobrou fora da grande área, jogador Sandija chegou e bateu de prima pro fundo do gol do Botafogo, empatando o jogo. Barreal, camisa número 22, olha o tempo do gol, aos 11 jogados, 11 da etapa complementar, empatado o jogo aqui no estádio Nilton Santos. E tem VAR ou não? Qual o detalhe, Reginaldo?
1: Jogadores do Botafogo questionando o árbitro Rodrigo José Pereira de Lima, pedindo que ele consulte o VAR. Os jogadores do Santos comemoraram bastante o gol de empate marcado pelo Barreal. 1-1, o árbitro não vai consultar o VAR. 1-1 é o placar no estádio Nilton Santos. 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
0: Empatado o jogo aqui no estádio Nilton Santos, para a tristeza do torcedor alvinegro. Nacon pedindo falta, jogadores do Botafogo pedindo falta em cima do goleiro no rebote. Foi isso mesmo aí, Lauri?
2: Exatamente, né? A bola veio ao meio do escanteio, o goleiro saiu, se chocou e caiu. E a bola acabou sobrando com o Real, que tocou para dentro do gol. E o árbitro não marcou falta. Então, na verdade, o lance prosseguiu, a bola entrou e ele agora confirmou o gol, não dando a falta no goleiro Léo Link.
0: Tá aí a informação do nosso Lauri Vilar, olha o biônico aqui da cabine número 1 no estádio Nilton Santos da Cultura FM, aqui 13 jogadas, tudo igual, sai a bola, saiu o Botafogo, vai buscar agora vai ficar na frente de novo no marcador do torcedor, volta o rebote no meio campo, tentando chegar com o Ilharão, dominou, tentou prender, vai tentar chegar pro campo de ataque, tentou a bola mais atrás, recupera o Santos, recupera o Botafogo lá pro lado esquerdo, é falta em cima do Teles, parou o árbitro e marcou. Tá no Campeonato Brasileiro, tá na Cultura FM.
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0: E vem pro campo de ataque, tentando chegar de novo a equipe do Fogão. A bola cai no setor de zaga da equipe do Botafogo, dominando, prendendo. Tem ali o jogador Justino. Justino entregou pro Ferrarese. Ferrarese despacha pro campo de ataque, vai tentar na frente, procurando ali o Toledo. Tem também o Matheus Martins. Tem também ali o Emanuel, o autor do gol do Botafogo. Chegou o rebote pro Santos, quase se atrapalha o zagueiro do Santos. Bate, rebate, bola bateu na canela, bateu no pé e vai voltar agora o rebote pro Santos, vai sair jogando. Tentou a tabela aí na frente, voltou sendo na frente, pedindo bola, tava impedido, ficou parado ali o atacante do Santos. Bola saiu pela linha de lado, é arremesso manual que favorece a equipe do Botafogo. Tá no Campeonato Brasileiro, tá na primeira ação.
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0: Vem pro campo de ataque a equipe do Fogão. O Fogão do Zé Henrique Mussi tentando descer aqui, triste agora com esse empate do Santos, tava alegre com a vitória do Botafogo. A bola caindo agora pro campo de ataque, saiu o goleiro Link, vai tentar a tabela, saiu quase errado, quase perdeu a bola ali o jogador da equipe do Botafogo. A bola vai descer lado direito, tentou chegar ali depois do zagueiro Justino, tentou o ataque, Botafogo procurando espaço, chegou primeiro na cobertura Luan Pérez, bola pra linha de fundo, o Botafogo tem um escanteio aí, vai todo mundo pra boca do gol, Reginaldo Barbosa.
1: Escanteio pelo lado direito. O capitão Alex Telles atravessa todo o campo para fazer a cobrança. 1-1 é o placar de Sicoob.
0: Aqui!

0: chegamos a 15 jogadas da etapa complementar. Placar da Cultura, conferindo um Botafogo também para o Santos. 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Escanteio, Botafogo, bola para a grande área. Passa por todo mundo e se cruza toda a exceção da grande área. Ali é tiro de volta que favorece a equipe do Santos. Girando o placar na boa terra, Vasco e Vitória. Carlos de Souza.
1: 17 é o segundo tempo, 17. Vasco vai para o ataque. Técnico Manuel, Pedro Manuel tira Johan Rojas e coloca Andrés Gomes. Vasco vai atacar mais. Permanece jogo fraco, 0-0, 17. Segundo tempo, João Carlos.
0: Com a gente, a Rádio Web Revolução FM do Rio de Janeiro, em cadeia com a Cultura para este jogo, Botafogo e Santos. Futebol e emoção da Cultura tem a nossa coordenação e produção. A direção geral é do Dr. César Leiber. E giro, Santos tentou com Arão, Arão tentou a tabela, procurou na frente, Botafogo dá de ladrão, recupera o lançamento, bola longa para o campo de ataque, vai chegar o Fogão, caiu o Matheus, vai bater para o gol, bate na zaga, perde grande chance, o atacante Alvinegro estava com o segundo gol na frente, não aproveitou. Reginaldo!
2: É, facilitou ali, e aí a defesa do Peixe agradeceu ao ataque do Botafogo, que poderia ter marcado o segundo gol. Segue 1-1 no placar de banho e lanchonete do Sérgio.
0: E resolve o Fogão de novo, chute pro gol, bateu na zaga, bateu, vai marcar, bateu pro gol, pra fora! E agora o Bandeira levantou ali, a Bandeira demorou uma eternidade. Mas me parece que ele tinha condição, hein, Reginaldo?
2: Tinha condições, mas o assistente estava ligado, demorou pra caramba pra poder colocar a bandeira no alto. Segue 1-1, João Carlos.
0: E perde mais uma chance a equipe do Botafogo. Eu quero um balanço do jogo. Ele é um comentarista de outro patamar. Diga aí qual é a do jogo em Laurivilá.
3: João Carlos, um jogo intenso, movimentado, né, com oportunidades pros dois lados. E realmente um jogo que tem tudo ainda aí para sair com alguém vencedor, ou quem sabe mais gols, porque realmente o jogo está muito disputado, muito aberto, né? O Santos tenta o gol da vitória, o Botafogo joga no contra-ataque, mas é muito rápido também, então realmente um jogo bastante equilibrado, bastante movimentado nesse segundo tempo.
0: É a Cultura e você, torcedor, as duas equipes precisam da vitória para melhorar a colocação na tabela, por isso que o jogo é de razoável para bom aqui no estádio Nilton Santucci, no aplicativo, no site, no rádio, net, no tradicional radinho, é só botar pilha que dá. Cultura FM nas emoções do Campeonato Brasileiro, vai mexer o Santos duas vezes, vai mexer o Botafogo uma vez, daqui a pouco a informação aqui da Cultura. Chegamos aqui, torcedor, ligado com você, 18 jogadas girando o placar na boa terra, aqui 18, um Fogão, um Santos, um Peixe e o Machão da Gama, em Carlos de Souza.
1: 19 do segundo tempo, agora sai Spinelli e entra o Brenner, vai pro ataque, o Vasco permanece, vitória da Bahia 0, Vasco também 0, informando Miss Farma, sua farmácia, 24 horas em Castelo.
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0: 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A bola caindo ali pro campo de ataque, vai tentar chegar agora o Santos. Santos tentou na velocidade, bola longa demais, tentando chegar ali pro atacante Santista. Chegou a zaga do Fogão girando e a bola vai descer agora pra Alex Teles, lado direito, tentou chegar pro campo de ataque, ele vai tentar o lançamento, abriu bola junto à linha lateral do canto, tem o Matheus pra dominar, chegou primeiro na recuperação, jogador do Santos que entrou agora no segundo tempo, e a bola vai chegar dominando, pra dominar, pra tentar sair jogando pro campo de ataque, procurando domínio. Lançamento feito, tentando chegar o Santos. Lançamento tentou ali pro Barreal, vai tentar chegar também ali pro Tasviano. Chegou a zaga tirando, vai voltar o rebote pro Santos. No rebote desce o Santos pro campo de ataque, dominou, prendeu, girou, procurou o domínio de bola, insistiu, tentou chegar junto à linha lateral do canto da área, tentou o domínio, procurou com o Barreal, vai tentar fazer o toque de bola. O Barreal dominou, cruzamento, bola pra ele, subiu de cabeça lá direito, Vitinho colocou pra ali de fundo. É escanteio que favorece a equipe do Santos, tá no Campeonato Brasileiro, tá na primeira.
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0: Em escanteio para o Santos, quem cobra aí, Reginaldo?
2: É escanteio pelo lado esquerdo para o time da Vila fazer a cobrança. o Rulester na batida.
0: Ele vem pra cobrança, vai abrir bola pra boca do gol, cruzamento feito, passa por todo mundo, subiu de cabeça, tirando ali a zaga do Fogão, subiu o Ferrarese, tirou na primeira, segundo o Santos, vem em bloco pro campo de ataque, tentou o lançamento, chegou primeiro
2: João Carlos,
0: ali, o jogador da equipe do Botafogo. Diga!
2: Duas mudanças no Peixe e uma no Botafogo. No Santos saiu Miquelito, 30, entrou Nadson, 57, Nadson no Miquelito, e saiu Tarciano, entrou Rony, número 11 para Rony, no lugar do Tarciano. No Botafogo, saiu Matheus Martins, número 11, entrou Santi Rodrigues, camisa 23, Santos Rodrigues na equipe do Botafogo, João Carlos.
0: A informação do Bola de Ouro, Reginaldo Barbosa, aqui na Cultura FM, lá vem tentando chegar ali pro campo de ataque a equipe do Botafogo de novo, tem que buscar o gol, gol da vitória, hein, Fogão? Vamos conferir ao oficial do Brasil em nome de Sicoobi, 1 milhão de cooperados Sicoobi, mais com escolha financeira, conferindo com você do Rio, 8:57 da noite. 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Aqui, estádio Nilton Santos, são passados 22 jogados do segundo tempo. E o placar da Cultura, pega ele aí.
5: Botafogo, Santos.
0: Botafogo tem 1, Lucas Emanuel. Santos também 1, Barreal.
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0: Bambambam do futebol, e vem Fogão pro campo de ataque, olha o cruzamento, bola pra grande área, muito forte, subiu o lado direito, colocando ali o Christian pra dominar, pra tentar tirar, tem um jogador pequenininho que foi jogar lá de lateral, procurando o domínio de bola do Santos, o Botafogo desce, Alex Sérgio ali de fundo, cruzamento, subiu de cabeça, bem colocado ali, Luan Pérez tirando, mas o Fogão tentando dar a bridge, volta pro Fogão, tentou a tabela, insistiu, olha o chute de fora da área, tentou com medida, a bola bateu na zaga, o Santos vem pro contra-ataque, vem dominando, o Santos tentando chegar pro campo de ataque, vem delando com o laser, vem descendo o atacante Santos, tentou descer, o Botafogo dá de ladrão, recupera na moral, a bola caiu pro Medina, Medina vem dominando, tentando o campo de ataque, abriu pro lado esquerdo, tentou a tabela, bola de novo no campo de ataque, dando uma de ponteiro, lá vem tentando o Santos Rodrigues, procurou, tentou fazer o cruzamento, abriu mais atrás, clareou, dominou, bate que dá, garoto, insistiu o Fogão, dominou, Santos, clareou, abriu, tentou o domínio pra Lucas, Emanuel bateu, passa por todo mundo, não chega no canto, e a bola vai pra linha de fundo, e o Fogão não chegou no gol, no seu segundo gol aí, Reginaldo.
2: A tentativa pelo lado esquerdo, o cruzamento foi aberto na direita. Aí o atacante do Botafogo, Lucas Emanuel, não entendeu nada. A bola se perdeu pela linha de fundo, facilitando a vida do goleiro Gabriel Brazão, do time da Vila. Segue 1-1 o placar de Piazza Móveis e Eletrodomésticos em São José de Fruteiras.
0: Tá no Campeonato Brasileiro, tá na primeira essa.
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0: Aqui tudo igual, um Fogão um também.
1: É
0: direto
1: gol.
0: Placar da Boa Terra. Diga, Carlos de Souza.
1: Renato Kaiser, ex-Vasco, além do ex, abre para o Vitória da Bahia. 27, agora é o segundo tempo. Vitória da Bahia 1, Renato Kaiser, Vasco da Gama 0. 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
0: E vem descendo para o campo de ataque, tentando ali com o Barreal, o autor do gol do Santos de empate, tentou na linha de fundo, ouviu, falta de ataque ali do jogador do Santos, mas o árbitro parou, porque o Botafogo levou vantagem, ganhou o tiro de volta, ele não marca nada, apenas tiro de volta, que favorece a equipe do Botafogo. 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A bola desce agora para a zaga da equipe do Botafogo, sai jogando, lá vem Ferrarese, descendo grandalhão, zagueiro do Fogão, dominou, entregou na frente, veio buscar jogo, procurando ali o jogador Cudinho, tem também o Medina pedindo lado esquerdo, quem pediu foi Alex Teles, dominou Teles, dominando, tentando o campo de ataque, a marcação chegou. Amanhã, de 11 ao meio-dia, Luiz Fumanchu apresenta o Cultura Esportiva com o futebol amador e profissional e também o social na primeira asta do seu rádio, e vem descendo pro campo de ataque ali, parou, marcou a falta que favorece a equipe do Fogão. Bola parada lá junto à linha lateral. diante lá das arquibancadas, de frente aqui as cabines de rádio do estádio Nilton Santos, que favorece a equipe do Botafogo. Tá no Campeonato Brasileiro, tá na primeira essa.
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